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5: Olá, boa noite.
6: Boa noite para você que nos acompanha em todo o país.
5: Sexta-feira, 18 de setembro de 2026.
6: Vamos ao destaque do dia.
5: Ação integrada para o enfrentamento ao crime organizado no Rio de Janeiro.
6: Estratégia apresentada aposta em inteligência e atuação coordenada para cortar a logística das organizações criminosas. Pablo Mundim.
7: Entre janeiro e setembro, 16 operações integradas no estado resultaram em mais de 3.300 prisões e na apreensão de quase 1.200 quilos de drogas.
5: Prova de vida é automática para quem comparecer às urnas.
6: Voto é uma das formas utilizadas pelo INSS para garantir a manutenção de pagamentos. Thaís de Araújo.
8: A medida faz parte de uma mudança no procedimento, que deixou de exigir que o aposentado se desloque a uma agência para a prova de vida.
5: A prova nacional docente será aplicada neste domingo em todo o país.
6: A avaliação pode ser usada em processos seletivos e concursos públicos para professores. Edinaldo Júnior.
9: A avaliação é destinada a concluintes de licenciaturas, graduados e profissionais da educação interessados em utilizar a nota em processos seletivos para a carreira docente.
5: Hoje, na apresentação da Voz do Brasil, Nazi Brum e Mariana Jungmann.
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5: Ações integradas para o enfrentamento ao crime organizado envolvem União, estados e municípios no Rio de Janeiro.
6: Hoje foram apresentadas ações que apostam em cooperação, inteligência e integração.
5: A ideia é trabalhar na proteção das rotas, retomar os territórios e retirar o poder econômico das organizações criminosas.
7: União, estado e município juntos no enfrentamento ao crime organizado no Rio de Janeiro. A estratégia apresentada nesta sexta-feira aposta em integração, inteligência e atuação coordenada para dificultar a circulação, o abastecimento e o financiamento das organizações criminosas. A atuação está organizada em três frentes. A primeira protege corredores logísticos estratégicos, com ações nas divisas do estado do Rio, com São Paulo, Minas Gerais e Espírito Santo, além de áreas da cidade fluminense, como a Avenida Brasil, a Linha Vermelha e a Linha Amarela. A segunda apoia a recuperação de territórios. E a terceira fortalece a segurança municipal. Uma estratégia de integração das forças nacionais e estaduais para combater o crime, disse o secretário nacional de Segurança Pública do Ministério da Justiça e Segurança Pública, Chico Lucas Veloso.
10: Integração entre forças federais, forças estaduais e forças municipais, integradas pela inteligência, tratando com firmeza o crime e respeitando o cidadão.
7: Os acordos de cooperação entre o Ministério da Justiça e o Estado do Rio têm vigência de 5 anos. Com o município, a parceria prevê a formação da Força Municipal, disse o ministro da Justiça e Segurança Pública, Wellington César Lima e Silva.
11: Se o crime se pretende organizado, o Estado tem que ser muito mais organizado. A mensagem tem que ser forte. E a mensagem forte é usar a integração junto com a inteligência e junto com todos os mecanismos modernos e tecnológicos que temos para combater o crime.
7: Entre janeiro e setembro, 16 operações integradas coordenadas pela Secretaria Nacional de Segurança Pública no Estado resultaram em mais de 3.300 prisões e na apreensão de quase 1.200 quilos de drogas. Reportagem Pablo Mundim.
6: Esclarecer fake news envolvendo a reforma tributária.
5: E promover a capacitação de profissionais, gestores e da sociedade sobre o tema.
6: Esse é o objetivo de uma força-tarefa da Receita Federal junto a outros órgãos.
12: Em uma ação conjunta com o Conselho Federal de Contabilidade, o SEBRAE e a Federação Nacional das Empresas de Serviços Contábeis, a Receita Federal anunciou uma força-tarefa para esclarecer sobre a reforma tributária e o eventual surgimento de notícias falsas falsas, as fake news, no processo de implementação das novas regras. Entre as ações, está um treinamento gratuito sobre as mudanças da reforma. O curso é voltado principalmente para profissionais da área e gestores, mas pode ser acessado por qualquer cidadão que deseje entender as novas regras. O secretário da Receita Federal, Robson Barreirinhas, falou da importância dessa capacitação.
0: A gente sabe que tem muita desinformação nas redes sociais, muita gente promovendo desinformação. Olha, vai ser um desastre a reforma, olha o problema que você vai ter. A nossa orientação é que busque o profissional de contabilidade, acompanhe os nossos cursos, as nossas orientações. É um curso sistematizado, desde a orientação mais geral, mas até aquela mais aprofundada em relação aos lançamentos contábeis.
12: Durante todo o ano de 2026, está sendo realizada a fase de testes e adaptação operacional da reforma tributária. Entre 2027 e 2032, a reforma passará a ser implementada de forma gradual. A previsão é que em 2033 o modelo já esteja completamente ativo. A reforma tributária substitui 5 impostos sobre o consumo por um modelo unificado, o IVA, Imposto sobre Valor Agregado. O presidente do Conselho Federal de Contabilidade, Joaquim Bezerra, comentou os impactos da reforma.
1: Os empresários vão poder ter a oportunidade de entender mais qual é o funcionamento de seus negócios, de seus empreendimentos, a dinâmica fiscal de sua empresa.
12: O curso de capacitação sobre a reforma tributária, oferecido pela Receita Federal e parceiros, conta com 18 módulos, é gratuito e fornece certificado de conclusão. O treinamento está disponível em gov.br/Receita Federal na aba Reforma Tributária do Consumo. A página conta também com orientações, manuais e um painel com informações que desmontam fake news. Reportagem Luana Karen.
5: Quem recebe aposentadoria, pensão ou benefício assistencial do Instituto Nacional do Seguro Social e votar nas eleições deste ano, poderá ter a prova de vida registrada automaticamente.
6: Isso porque o comparecimento às urnas é uma das formas reconhecidas pelo INSS para confirmar que o beneficiário está vivo.
8: Aposentados e pensionistas podem contar com mais uma forma de realizar a prova de vida, o comparecimento às urnas. O INSS recebe os dados da Justiça Eleitoral e faz o registro automaticamente. A medida faz parte de uma mudança no procedimento, que deixou de exigir que o aposentado se desloque a uma agência para a prova de vida. O próprio INSS cruza informações de diferentes bases do governo para verificar se a pessoa continua viva. Nas eleições municipais de 2024, a Justiça Eleitoral registrou dados de mais de 20 milhões de beneficiários. Desse total, cerca de 5 milhões tiveram a prova de vida atualizada. É o que explica o ministro da Previdência Social, Volney Queiroz.
13: É uma portaria de 2022 e que foi validada na eleição de 2024. Então, todas aquelas pessoas que compareceram às eleições de 2024 tiveram o comparecimento eleitoral com prova de vida. Então, agora em 2026, novamente, as pessoas que precisarem fazer a prova de vida, comparecendo às urnas em outubro, elas validam a sua vida com o comparecimento eleitoral.
8: Mas votar não é a única forma de fazer a prova de vida. O procedimento automático do INSS também passa por outros registros utilizados pelo governo, como, por exemplo, a renovação da Carteira Nacional de Habilitação. Quando necessário, também podem ser utilizados meios digitais ou presenciais. Entre as opções estão o reconhecimento facial pelo aplicativo GovBR e o atendimento nos balcões ou nos terminais de autoatendimento do Banco Pagador, quando esses serviços estiverem disponíveis. A orientação é acompanhar a situação pelos canais oficiais do INSS. Quem estiver com a prova de vida pendente poderá receber uma comunicação para regularizar a situação. As informações podem ser consultadas pelo telefone 135 ou pelo aplicativo e site Meu INSS. Reportagem Thaís de Araújo.
5: Quando alguém pega o dinheiro ou mexe nos bens de uma pessoa idosa sem ela permitir, isso também é uma forma de violência.
6: É o chamado abuso patrimonial e financeiro. Pode acontecer quando alguém usa a aposentadoria do idoso, fica com o cartão ou a senha, vende um bem sem autorização ou até faz empréstimos no nome da pessoa.
5: E é importante ficar de olho nesses sinais e saber onde denunciar.
14: De acordo com o Ministério dos Direitos Humanos e da Cidadania, a violência patrimonial e financeira contra a pessoa idosa ocorre quando o dinheiro, benefícios, bens ou documentos são apropriados, retidos ou utilizados sem autorização. Entre as situações estão o uso indevido de aposentadorias, a retenção de cartões e senhas, a venda de bens sem consentimento e a contratação forçada de empréstimos. Também são considerados abusos a oferta de empréstimos sem solicitação clara, a emissão de informações sobre taxas e contratos e golpes como boletos falsos, falso parente e extorsões por aplicativos de mensagens. Suspeitas ou casos de violência podem ser denunciados pelo Disque 100 gratuitamente, 24 horas por dia. O canal recebe denúncias de vítimas e testemunhas, inclusive de forma anônima. Também é possível pelo WhatsApp no número 61996110100 ou pelo Telegram, procurando por Direitos Humanos Brasil. Também é possível procurar delegacias de polícia, o Ministério Público, as defensorias públicas e serviços de assistência social e saúde em situação de risco imediato. A orientação é ligar para o 190. Dilson Santa Fé, para a Voz do Brasil.
6: O Disque 100 é um canal que acolhe e encaminha denúncias de violações dos direitos humanos no Brasil.
15: Entre 1º de janeiro e o início de setembro deste ano, foram recebidas mais de 508 mil denúncias, segundo o painel de dados da Ouvidoria Nacional de Direitos Humanos.
6: E para que ninguém deixe de recorrer a esse canal por falta de informação, conheça agora os principais mitos e verdades sobre o serviço.
16: O Disque Direitos Humanos, conhecido como Disque 100, nunca desliga. Está disponível 24 horas, todos os dias, inclusive aos sábados, domingos e feriados. A equipe acolhe as denúncias de grupos vulneráveis, como idosos, indígenas, crianças e adolescentes e pessoas com deficiência, e direciona às instituições competentes. Mas a desinformação pode dificultar o acesso da população brasileira ao serviço. Por isso, vamos conhecer agora alguns mitos e verdades relacionados ao Disque 100.
17: A pessoa denunciante deve ser identificada?
16: Mito. O denunciante não é obrigado a se identificar. Mas, para isso, o anonimato deve ser solicitado durante o atendimento.
18: O Disque 100 substitui serviços de emergência?
16: Isso também é um mito. Um serviço não substitui os outros. Em cenários de perigo iminente, não hesite em procurar a Polícia Militar pelo 190, o Corpo de Bombeiros ligando 193 ou o SAMU no 192.
19: Se comprovada a violação, o agressor poderá ser responsabilizado?
16: Verdade, mas sempre respeitando o devido processo legal e observando o direito ao contraditório, ampla defesa e a presunção da inocência. Lembrando que os profissionais da ouvidoria não entram em contato com o denunciante ou com a vítima para comunicar o desfecho da denúncia. Caso o denunciante queira receber atualizações, é necessário entrar em contato com o Disque 100 e informar o número de protocolo recebido no momento da denúncia.
20: E se a denúncia for feita de má fé, o denunciante poderá responder judicialmente?
16: Também é verdade. No Brasil, existem mecanismos legais que permitem a responsabilização de quem aciona serviços públicos com má fé. Por isso, o serviço Disque 100 e outros canais de denúncias devem ser utilizados com responsabilidade.
21: É preciso apresentar provas materiais para a abertura de um protocolo de denúncia?
16: Mito. As provas ajudam na apuração, mas não são obrigatórias, porque nem sempre é possível reunir materiais que comprovem uma violação. Mas algumas informações são essenciais para o prosseguimento da denúncia, como o nome da vítima e do autor, local, data e a descrição do episódio. Vale lembrar que a ligação para o Disque 100 é gratuita e, além do atendimento telefônico, o serviço recebe denúncias pelo WhatsApp, Telegram, videochamadas em língua brasileira de sinais e presencialmente na sede do Ministério dos Direitos Humanos e da Cidadania, em Brasília. Reportagem Graziele Bezerra.
15: E quem precisar recorrer ao Disque 100 pelo WhatsApp, anote aí, o número é 61996110100.
6: Prova Nacional Docente, a PND, será realizada neste domingo, dia 20, em 806 cidades de todo o país.
15: A avaliação pode ser usada em processos seletivos e concursos públicos para a carreira de professor da educação básica.
9: Neste domingo acontece a Prova Nacional Docente. A avaliação é destinada a concluintes de licenciaturas, graduados e profissionais da educação interessados em utilizar a nota em processos seletivos para a carreira docente. Nesta edição, a PND tem uma função a mais. A mesma avaliação teórica será utilizada como Exame Nacional de Desempenho dos Estudantes, o ENAD das licenciaturas. A prova avalia a formação dos estudantes que pretendem atuar na educação. O diretor de graduação do Instituto Federal do Tocantins, Daniel Marra da Silva, destaca que a avaliação é fundamental para certificar o conhecimento dos futuros educadores e dos cursos de licenciaturas.
2: Além de avaliar o desempenho do estudante no curso e nos dar um retrato de como que o curso está sendo desenvolvido mesmo, da qualidade, ou nos oferece subsídios para melhorias, né? Também oferece essa oportunidade ao estudante de, a partir do desempenho, assumir um concurso público por instituições que adotem esse sistema.
9: A prova tem duas partes. São 30 questões objetivas e uma discursiva de formação geral docente, além de outras 50 questões específicas da área de licenciatura. Ao todo, são 21 áreas avaliadas, entre elas pedagogia, matemática, história, geografia e educação física. Elisiane Marim Galeazzi, estudante de Farroupilha, no Rio Grande do Sul, vai participar do exame e fala como se preparou.
3: É importante desenvolver uma boa capacidade de interpretação, relacionando os conteúdos estudados com as situações concretas da prática docente.
9: João Antônio, estudante de Física em Palmas, Tocantins, também vai participar. Para ele, a carreira já está definida e será dentro da sala de aula.
22: A gente vê uma grande tendência a pessoas desistirem da educação, da sala de aula. Eu me sinto transformado pela educação. E eu quero levar isso para frente.
9: É preciso ficar atento aos horários. Os portões abrem ao meio-dia e fecham impreterivelmente à 1 da tarde pelo horário de Brasília. A prova começa às 1h30 e termina às 7 da noite. O candidato deve levar documento oficial com foto e caneta esferográfica preta de material transparente. O celular e outros eletrônicos devem ser desligados e guardados no envelope porta-objetos. O local de prova está no cartão de confirmação da inscrição disponível no sistema PND. Com locução de Edinaldo Júnior, reportagem Pablo Mundim.
6: Hoje é Dia Nacional de Conscientização e Incentivo ao Diagnóstico Precoce do Retinoblastoma,
15: que é o câncer nos olhos mais comum em crianças.
6: A melhor estratégia de combate à doença é observar os olhinhos e fazer exames preventivos.
15: E o tratamento está disponível no Sistema Único de Saúde.
23: O retinoblastoma é um tipo raro de câncer ocular que se desenvolve na retina. Ele acomete principalmente crianças com menos de 5 anos de idade. É o tumor intraocular mais frequente na infância. A chefe do Serviço de Oncologia Pediátrica do Instituto Nacional do Câncer, o INCA, doutora Sima Ferman, fala dos sintomas da doença.
24: Os principais são a leucocoria, que é o reflexo branco na pupila quando a luz incide. Mas tem outros sinais e sintomas também importantes, como o estrabismo, ou mesmo o olhinho vermelho, né, que fica vermelho, ou dor, ou queda da visão. São sintomas importantes e que merecem uma investigação o mais rápido possível.
23: E hoje é o Dia Nacional de Conscientização e Incentivo ao Diagnóstico Precoce do Retinoblastoma. Descobrir a doença com antecedência é fundamental para um tratamento de sucesso, com até 98% de cura, diminuindo assim as chances de cegueira. O retinoblastoma ganhou maior visibilidade após a filha dos jornalistas Tiago Leifert e Dayana Garbim receber o diagnóstico da doença. Depois disso, o casal criou uma ONG e uma campanha De Olho nos Olhinhos, que incentiva pais e responsáveis a fazerem pelo menos um exame de vista a cada 6 meses para afastar o risco da doença. A campanha tem o apoio do Instituto Nacional do Câncer. Tiago Leifert fala da importância do diagnóstico precoce.
25: O retinoblastoma atinge crianças de 0 a 5 anos. Elas não vão falar que elas não estão enxergando, elas vão tentar se adaptar. E cabe a nós, os adultos que estão ali em volta, a gente tem que ficar de olho nos olhinhos. Então a gente decidiu compartilhar com as famílias, para que as pessoas pudessem chegar ao tratamento antes do que a gente conseguiu. Não só as famílias também, professores, a tia da creche, grupo do futebol, do seu condomínio, todo mundo tem que ficar de olho nos olhinhos.
23: O Sistema Único de Saúde oferece tratamento integral para o retinoblastoma. Os pacientes são encaminhados para unidades de assistência de alta complexidade em oncologia. O SUS cobre exames, cirurgias, quimioterapia e radioterapia quando são necessárias. As informações sobre o tratamento estão disponíveis em gov.br/inca. Com locução de Thaísa Vitória, reportagem Cleide Lopes.
0: A Anvisa, Agência Nacional de Vigilância Sanitária, proibiu a importação, o armazenamento, a distribuição, a comercialização e a propaganda e também o uso da caneta de GLP-1 denominada T36.
1: O medicamento não possui registro sanitário junto à Anvisa e não teve a sua segurança e eficácia avaliadas no Brasil.
0: A comercialização desse produto, popularmente conhecido como caneta emagrecedora, por meio do site golfarma.shop, também foi proibida.
1: O site vinha anunciando medicamentos sem registro no Brasil, à base de tirzepatida ou que alegavam supostamente ter como princípio a retatrutida, substância que ainda não possui registro em nenhum país do mundo.
0: É importante esclarecer que sites em geral não podem vender medicamentos para qualquer indicação, em nenhuma hipótese.
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1: Pegue lanterna, capacete, calça e sapato fechado e vista-se com roupas confortáveis.
0: A nossa viagem hoje é no escuro, mas de uma beleza plena.
1: Vamos conhecer as cavernas da Chapada Diamantina, na Bahia.
0: E você ainda tem a opção de visitar uma das mais de 30 mil grutas e cavernas espalhadas por todo o Brasil.
7: Imagina caminhar por um ambiente onde a luz do sol não chega. Em salões subterrâneos, rios, formações rochosas e estruturas que levaram milhares ou até milhões de anos para se formar. É o universo das cavernas e grutas, patrimônio natural brasileiro. E no país, são mais de 30 mil, de acordo com o ICMBio, Instituto Chico Mendes de Conservação da Biodiversidade. E que tal conhecer algumas delas com a gente? Estamos na Chapada Diamantina, no interior da Bahia. E vamos começar nosso roteiro em Iraquara, conhecida como capital das grutas e cavernas. O guia turístico Rael de Souza, que nasceu na cidade, conta o que você pode encontrar pela região.
10: Iraquara é conhecida como a capital de grutas e cavernas do Brasil. Então, tem mais de 200 grutas catalogadas, somente tem 7 que é aberta à visitação. Eu vou citar aqui o nome de algumas dessas, das grutas, que tem Gruta da Fumaça, Lata Doce, Caverna Torrinha, Gruta da Pratinha, Gruta Azul, Maneiro, Bolo de Noiva.
7: Dessas grutas que o Rael acabou de citar, entre as mais famosas estão a Lapa Doce e a Gruta da Pratinha. Cada uma oferece uma experiência diferente. A Lapa Doce é uma caverna seca, com formações calcárias milenares e salões que chegam a 25 metros de altura. A única luz que entra é a da lanterna que acompanha os visitantes. Já a Gruta da Pratinha é chamada de Oásis do Sertão Baiano, pelas suas águas incrivelmente azuis e transparentes. Quem não perde a oportunidade de ir a essa região é a baiana Eliseni Fernandes, que hoje mora em São Paulo.
11: Lá em Iraquara mesmo, tem a gruta que fica na Fazenda Pratinha, né? Lá tem duas grutas, que é a Gruta Pratinha e a Gruta Azul. A Gruta Azul, a gente não pode entrar, né, na água, mas para tirar foto. Geralmente, o turista vai, assim, mais no período da tarde, né? Ali, por volta das 2 horas, que é onde o sol bate na caverna e a água ali fica toda iluminada, né? Tem a Gruta Pratinha, que é mais para mergulhar. Mergulho, né? Tem uns passeios ali que você faz o mergulho. É uma experiência, assim, incrível.
7: Visitar nossas cavernas é caminhar entre catedrais de pedras milenares, flutuar em rios subterrâneos de água azul cristalina e vivenciar o silêncio absoluto da natureza. Ficou curioso? Então se liga na dica do ICMBio. Quando for planejar o passeio, verificar a distância e o grau de esforço físico exigido. E sempre que possível, contratar um guia turístico credenciado pelo órgão.
5: Eu sou a Raquel Mariano e até a próxima viagem.
1: Na próxima semana, com a chegada da primavera, vamos falar de flores, projetos e cidades que produzem e exportam esse bem tão delicado.
0: Vamos conhecer Olambra, em São Paulo, uma estância turística conhecida como a Cidade das Flores.
1: O local é responsável por 40% da produção nacional de flores e plantas ornamentais, além de dominar 80% das exportações do setor no país.
0: Então, até sexta-feira, na nossa próxima viagem pelo país.
1: E essas foram as notícias do governo federal.
0: Uma realização da Secretaria de Comunicação Social da Presidência da República.
1: A produção da Empresa Brasil de Comunicação.
0: Fique agora com as notícias do Poder Judiciário e do Congresso Nacional. Boa noite, um bom fim de semana.
1: A gente volta na segunda-feira. Uma boa noite.

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2: Supremo confirma a validade da norma que proíbe delegados de chefiar policiamento extensivo no Rio.
3: Semana Nacional da Execução Trabalhista arrecada mais de 4 bilhões de reais.
2: STJ mantém condenação de ex-deputada Flor de Lis a 50 anos de prisão e anulação de júri que absolveu outros 3 réus.
3: Boa noite, eu sou Leandro Bezerra.
2: Eu sou Walter Lima.
3: Confirmada pelos ministros do Supremo Tribunal Federal a validade da norma que proíbe delegados de chefiar policiamento ostensivo no Rio de Janeiro.
2: A decisão foi tomada em sessão virtual. Os ministros julgaram uma ação direta de inconstitucionalidade contra uma lei estadual de 2025, que estabelece o exercício de funções de comando ou de chefia em forças de segurança.
3: STJ mantém condenação da ex-deputada federal Flor de Lis dos Santos de Souza a 50 anos de reclusão pela morte, em 2019, do pastor Anderson do Carmo de Souza, o então marido dela.
2: Os ministros também mantiveram uma anulação de júri que absolveu outros 3 réus. Fátima Uchoa.
4: O assassinato a tiros do pastor Anderson ocorreu na casa da família em Niterói. Flor de Lis foi condenada por planejar o crime. O Tribunal de Justiça do Rio de Janeiro havia anulado a absolvição de uma neta biológica da ex-deputada e de 2 filhos adotivos, sob o fundamento de que a decisão dos jurados foi contrária às provas do processo. Por isso, os 3 devem ser submetidos a novo júri popular. Em relação a Flor de Lis, a relatora no STJ, desembargadora convocada Nilsoni de Freitas, observou que a decisão de pronúncia que levou a ex-deputada a julgamento apresentou fundamentação suficiente com base em provas periciais e testemunhais.
3: Mais de 4 bilhões de reais foram arrecadados nesta edição da Semana Nacional da Execução Trabalhista.
2: Durante 5 dias, a Justiça do Trabalho concentrou esforços para garantir o pagamento de dívidas já reconhecidas. Larissa Batista.
5: Os dados parciais desta edição revelam a dimensão da iniciativa. Cerca de 77 mil audiências foram realizadas em todo o país e mais de 20 mil acordos foram firmados entre trabalhadores e empresas. Ao todo, mais de 4 bilhões de reais foram arrecadados. Neste ano, a Força-Tarefa concentrou esforços nos grandes devedores e na localização de bens. A estratégia buscou encontrar recursos para quitar milhares de dívidas trabalhistas, de quem já tinha o direito reconhecido.
3: As eleições estão chegando e a Justiça Eleitoral tem alguns aplicativos que vão facilitar a vida do eleitor.
2: Essas ferramentas permitem consultar serviços, denunciar irregularidades e acompanhar informações da votação. Estevão Furtado.
6: O e-título permite consultar o local de votação, a situação eleitoral e outros serviços. Já o Pardal é o canal para denunciar irregularidades como propaganda ilegal e suspeita de compra de votos. O Boletim na Mão permite consultar os votos registrados nos boletins de urna a partir do QR Code impresso no documento. E o aplicativo Mesário reúne treinamentos e orientações para quem vai trabalhar nas sessões eleitorais. Todos eles estão disponíveis gratuitamente nas lojas Google Play e Apple Store.
3: O Ministério Público Federal divulga novo balanço sobre o uso de recursos ambientais do caso Brumadinho.
2: O relatório apresenta avanços em obras, compras de veículos, drones e regularização de terras nas unidades de conservação. Sabrine Menezes.
7: Fruto de uma decisão da Justiça Federal, com anuência do MPF, do Ministério do Meio Ambiente e do IBAMA, o projeto G7 Parques Nacionais converte multas ambientais da Vale em investimentos para a preservação de 7 parques nacionais de Minas Gerais. Segundo o relatório, no período mais recente foram solicitados 21 milhões de reais, usados principalmente em contratos de engenharia. Os recursos também financiam projetos de infraestrutura, compra de equipamentos e regularização fundiária. As novas solicitações de aporte financeiro, cerca de 37 milhões de reais, serão utilizados para proteger as unidades, melhorar as estruturas dos parques e incentivar o turismo sustentável.
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3: A você uma boa noite.
2: Um fim de semana excelente e até segunda-feira.
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1: Eu sou Humberto Pinheiro e estes são os destaques de hoje do Jornal do Senado, que começa agora. Plataformas digitais terão que divulgar relatórios sobre proteção de crianças e adolescentes. Há 80 anos, Constituição de 1946 marcava a redemocratização do Brasil. Projeto no Senado amplia direitos de trabalhadores domésticos no seguro-desemprego. Boa noite. As plataformas digitais com mais de 1 milhão de usuários menores de 18 anos precisam publicar o primeiro relatório semestral de transparência previsto no Estatuto Digital da Criança e do Adolescente. O documento deve detalhar as medidas adotadas para proteger crianças e adolescentes, além de informar como a plataforma identifica e enfrenta riscos e recebe e trata denúncias. A exigência vale para provedores e aplicações de internet destinados a menores de idade ou com acesso provável por esse público. Repórter Pedro Pincer.
2: Plataformas digitais acessadas por crianças e adolescentes com mais de 1 milhão de usuários menores de 18 anos precisam publicar o primeiro relatório semestral de transparência previsto no ECA Digital. O documento precisa detalhar como a plataforma protege crianças e adolescentes e como lida com riscos e denúncias. O autor da proposta do ECA Digital foi o senador Alessandro Vieira, do MDB de Sergipe. Ele destaca a importância e o ineditismo da legislação.
3: Nós estamos regulando parcialmente a atividade das empresas mais poderosas da história do capitalismo. Essa é a primeira lei das Américas nessa matéria. As empresas serão obrigadas a, por padrão, organizar seus aplicativos, seus produtos, seus serviços, na forma mais protetiva para a criança e adolescente. Esse é um projeto, essa é uma legislação voltada para a proteção da criança e adolescente.
2: Mais informações sobre o ECA Digital e sobre as obrigações previstas podem ser consultadas em gov.br/ANPD.
1: Há 80 anos, em 18 de setembro de 1946, o Brasil promulgava uma nova Constituição, após o fim do Estado Novo. A Carta Constitucional reestabeleceu as eleições diretas, fortaleceu o Congresso Nacional e devolveu autonomia política e administrativa a estados e municípios. O texto também ampliou direitos e garantias individuais e marcou a redemocratização do país. Mais detalhes com o repórter Rodrigo Rezende.
4: Depois de 15 anos de governo Getúlio Vargas, entre 1930 e 1945, e 8 anos da ditadura do Estado Novo, iniciada em 1937, o Brasil teria, em 1946, uma nova Constituição. O consultor legislativo Gilberto Guerzoni ressalta que o fim da Segunda Guerra acelerou o processo de democratização no país e praticamente exigiu a elaboração de um novo conjunto de leis. O presidente da Assembleia Constituinte foi o senador Melo Viana. Em 18 de setembro de 1946, a nova carta foi promulgada e, segundo Guerzoni, era uma Constituição liberal e a mais democrática até então.
5: Nós temos a volta da autonomia dos estados e municípios, das eleições diretas para governador e prefeito e para presidente da República, né, o restabelecimento das assembleias legislativas, das câmaras municipais e do próprio Congresso Nacional.
4: A Constituição de 1946 ficou em vigor até o golpe de 1964. Ela foi substituída formalmente pela Carta de 1967.
1: A busca pela igualdade de direitos para os trabalhadores domésticos deve ganhar mais um capítulo com o novo projeto apresentado no Senado. A proposta pretende alterar a lei que regulamenta o trabalho doméstico remunerado para equiparar as regras do seguro-desemprego da categoria às aplicadas aos demais trabalhadores. Repórter Douglas Castilho.
6: Atualmente, a trabalhadora doméstica demitida sem justa causa tem direito a ganhar um salário mínimo em até 3 parcelas, desde que tenha trabalhado por pelo menos 15 meses nos 2 anos que antecederam o fim do emprego. As demais categorias profissionais podem ganhar de 3 a 5 parcelas e o valor é calculado com base na média dos últimos salários. O consultor legislativo da Casa, Bernardo Schettini, destacou que, apesar dos avanços alcançados nos últimos anos, a garantia plena na Seguridade Social das trabalhadoras domésticas ainda não foi atingida.
7: Hoje, essas trabalhadoras e esses trabalhadores também acessam o FGTS FGTS, o próprio seguro-desemprego, têm direito a uma jornada e uma escala de trabalho dignas, recebem horas extras quando devidas. A principal divergência hoje em dia, no âmbito da Seguridade Social, está no seguro-desemprego.
6: Outro ponto do projeto indica o Fundo de Amparo ao Trabalhador, FAT, como fonte para custear os gastos com a implementação das novas regras. O texto agora aguarda envio às comissões pertinentes.
1: Uma proposta e análise na Comissão de Educação propõe a instalação de botão de pânico nas escolas. Além do dispositivo emergencial para acionar autoridades, o texto também prevê que estabelecimentos de ensino das redes pública e privada implementem medidas como câmeras de vigilância e treinamento de pessoal responsável pelos equipamentos de segurança. O objetivo do projeto é prevenir e combater a violência escolar. Por isso, estipula que todo ano ocorram simulações para testar os planos de segurança, que devem contar com a participação obrigatória de alunos e funcionários. O texto determina ainda que os estados mantenham áreas de inteligência voltadas à prevenção de agressões nas escolas, inclusive no ambiente virtual.
8: Eleições 2026.
1: Falta pouco para o dia das eleições de 4 de outubro. A Justiça Eleitoral já analisou mais de 99% dos pedidos de registro de candidatura em todo o país. Os tribunais eleitorais também já começaram a preparar as urnas eletrônicas. O processo inclui a instalação dos sistemas e a inserção dos dados que serão utilizados na votação. A reportagem é de Raíssa Abreu.
9: Segundo o presidente do TSE, ministro Cássio Nunes Marques, é só depois do julgamento de todos os pedidos de candidatura que os tribunais regionais podem lacrar o sistema das urnas eletrônicas. Os dados dos 13 candidatos à presidência da República já foram carregados. É o que conta o coordenador de processamento da Secretaria Judiciária do Tribunal, Daniel Vasconcelos.
10: Na sequência, os TREs irão fazer também essas cerimônias de encerramento do cante, de modo que para cada unidade da federação seja dada carga de todos os cargos, não só os presidentes, mas os demais que estão em jogo esse ano.
9: O primeiro turno das eleições acontece no dia 4 de outubro.
1: Lembrando que neste ano o eleitor irá votar em dois senadores, mas atenção, são dois senadores diferentes, um voto para cada candidato ou candidata. Primeiro, o eleitor escolherá um candidato e confirmará a escolha. Em seguida, registrará o outro voto. Se o eleitor repetir o mesmo número nas duas oportunidades, apenas o primeiro voto será considerado válido. O segundo será anulado automaticamente pela urna eletrônica. Também é importante lembrar que na votação para senador não é possível votar na legenda, ou seja, o eleitor não poderá digitar apenas o número do partido. Caso isso aconteça, o voto para senador será considerado nulo. No dia da eleição, é permitido levar os números dos candidatos anotados no papel. O primeiro turno da eleição ocorre no dia 4 de outubro e para ajudar o cidadão a se informar melhor, o Senado Federal criou uma página especial para a cobertura das eleições. O site pode ser acessado por meio do endereço senado.leg.br/eleições. Com trabalhos técnicos de Eliseu Caires, o Jornal do Senado fica por aqui. Acompanhe agora as notícias do Tribunal de Contas da União e da Câmara dos Deputados. Boa noite e um bom fim de semana.
8: Minuto do TCU.
11: O Tribunal de Contas da União avaliou as barreiras enfrentadas por pequenos provedores de internet no Brasil. Essas empresas têm papel importante na expansão da conectividade. Em municípios com até 30 mil habitantes, elas respondem por 91% das conexões de fibra ótica. A auditoria identificou problemas que aumentam custos e dificultam investimentos. Entre eles, estão dificuldades para compartilhar postes, acesso ao crédito e a concorrência com provedores ilegais. O TCU também apontou que o furto de cabos e a atuação de organizações criminosas prejudicam a prestação do serviço em alguns locais. O tribunal recomendou que a Agência Nacional de Telecomunicações e o Ministério das Comunicações revejam as regras de compartilhamento de infraestrutura e adotem medidas contra provedores ilegais. Saiba mais em tcu.gov.br.
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14: Câmara cria regras especiais para controle sanitário da agricultura familiar.
15: Deputados estudam modernizar sistema de busca de pessoas desaparecidas.
14: Comissão inclui cálculo do fator amazônico nas políticas públicas da região.
16: Boa noite. A Comissão da Amazônia aprovou a inclusão do chamado fator amazônico no cálculo das políticas de desenvolvimento social para a região. A repórter Fabielle Pires tem os detalhes.
17: Avançou mais um passo na Câmara dos Deputados a proposta que insere o chamado fator amazônico em políticas públicas do governo federal. O projeto foi aprovado pela Comissão da Amazônia e dos Povos Originários e Tradicionais. A ideia é que sejam considerados custos e prazos adicionais ao planejar e executar políticas de desenvolvimento social na Amazônia Legal, incluindo processos de compras públicas. A proposta foi apresentada por vários deputados da bancada amazônica de partidos diferentes. Segundo a justificativa do projeto, os desafios logísticos da Amazônia acabam aumentando os custos de produtos, serviços e investimentos públicos na região. Esses custos estão relacionados às grandes distâncias, às dificuldades de transporte, ao acesso a comunidades isoladas e às condições climáticas da região. Em entrevista à Rádio Câmara, o relator da proposta da Comissão da Amazônia, deputado Dorinaldo Malafaia, do PDT do Amapá, explicou que a região passa por dificuldades logísticas na organização de diferentes políticas públicas, de distribuição de alimentos e a cobertura vacinal de áreas isoladas.
18: O fator amazônico e o custo amazônico, ele é uma realidade nossa. Nós precisamos avançar do ponto de vista das políticas públicas, das políticas de gestão, para que a gente possa realmente adaptar isso a uma realidade que é a desigualdade regional.
17: O texto foi aprovado pela Comissão da Amazônia na versão sugerida pelo relator. Entre as mudanças propostas por Dorinaldo Malafaia ao projeto original, estão alterações na nova lei de licitações para que o valor estimado das contratações públicas na região amazônica inclua gastos extras com deslocamento, comunicação e acesso limitado a recursos. A proposta, que inclui o fator amazônico em políticas de desenvolvimento social, já havia sido aprovado também pela Comissão de Previdência, Assistência Social, Infância, Adolescência e Família. O projeto agora segue para a Comissão de Constituição e Justiça. Para virar lei, a proposta precisa ser aprovada pela Câmara e pelo Senado. Da Rádio Câmara de Brasília, Fabielle Pires.
13: Desenvolvimento Regional.
14: Roberto Duarte, do Republicanos do Acre, propõe criar um programa nacional para ampliar o acesso à energia solar com linhas de crédito quitadas a partir da própria economia obtida na conta de luz. A iniciativa também prevê o uso do saldo do FGTS para custear a instalação dos sistemas fotovoltaicos.
16: Roberto Duarte acrescenta que a proposta engloba um incentivo a condomínios solares comunitários, condições facilitadas para famílias de baixa renda e uma verba específica para financiar projetos por meio de emendas parlamentares.
13: Consumidor.
14: Celso Russomano, do Republicanos de São Paulo, é autor de projeto que obriga aplicativos de transporte e entrega a detalhar a composição do preço cobrado do consumidor. A plataforma deverá informar quanto fica com a empresa e quanto do valor é repassado a prestadores de serviço e estabelecimentos.
16: Celso Russomano também determina que as informações sobre o preço apareçam antes da confirmação da compra, inclusive quando houver o chamado reajuste dinâmico. O texto ainda exige a disponibilidade do histórico de cada operação por pelo menos 12 meses.
13: Homenagem.
14: Luciano Vieira, do PSDB do Rio de Janeiro, apresentou o projeto que inclui o nome de Sérgio Vieira de Mello no livro dos Heróis e Heroínas da Pátria. A homenagem visa reconhecer a atuação do brasileiro que foi alto comissário da ONU, morto em um atentado à bomba no Iraque em 2003.
16: Luciano Vieira lembra que Sérgio Vieira de Mello atuou durante 34 anos na Organização das Nações Unidas, em missões voltadas à paz e aos direitos humanos. Entre as missões, o parlamentar destaca a condução do processo de independência do Timor-Leste, de 1999 a 2002.
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20: Saúde.
14: Passou em mais uma comissão da Câmara a proposta que prevê a criação de protocolo para atendimento de mulheres na menopausa pelo SUS. A repórter Maria Neves traz mais informações sobre o texto.
21: A Comissão de Finanças e Tributação da Câmara dos Deputados aprovou o projeto que obriga o Sistema Único de Saúde a elaborar protocolo clínico para o tratamento dos sintomas do climatério. Esse período, que começa por volta dos 40 anos e representa a transição da fase reprodutiva para a não reprodutiva da mulher, costuma ser marcado por sintomas físicos e emocionais. A autora do texto, deputada Ana Paula Lima, do PT de Santa Catarina, enumera algumas das dificuldades enfrentadas pelas mulheres nessa fase.
22: Aproximadamente 85% das mulheres experimentam fogachos durante a transição menopausal tardia e no pós-menopausa inicial. E cerca de 50% das mulheres no pós-menopausa eventualmente desenvolvem sintomas de atrofia vulvo-vaginal, incluindo secura vaginal e dispareunia.
21: O projeto original de Ana Paula Lima previa apenas a oferta de terapia hormonal pelo SUS. No entanto, a relatora na Comissão de Finanças e Tributação, deputada Ana Pimentel, do PT Mineiro, recomendou que se aprovasse a versão apresentada na Comissão de Defesa dos Direitos da Mulher. No entendimento da relatora, ao obrigar o Sistema Único de Saúde a oferecer terapia hormonal a mulheres no climatério, o projeto criava despesa obrigatória de caráter continuado para o Executivo Federal. Nesse caso, seria necessário apresentar a estimativa de custo da nova exigência e formas de compensar o gasto. De acordo com Ana Pimentel, o texto aprovado supera essa dificuldade por reformular a proposição em termos predominantemente normativos e programáticos. Em lugar de assegurar de forma direta a oferta obrigatória do tratamento hormonal, passa a prever que o sistema de saúde pode ofertar diferentes abordagens terapêuticas, inclusive hormonais. O projeto agora será analisado pela Comissão de Constituição e Justiça. Se aprovado, poderá seguir para análise do Senado. Da Rádio Câmara de Brasília, Maria Neves.
20: Previdência.
16: Para Adolfo Viana, do PSDB da Bahia, a conquista de um emprego formal não deve significar a perda imediata do Bolsa Família. O projeto de autoria do deputado estabelece a permanência da família no programa por 24 meses com o pagamento integral do benefício.
14: A proposta estabelece que a regra valeria mesmo quando a nova renda ultrapassar os limites atualmente previstos. Adolfo Viana sustenta que a medida dá mais segurança ao trabalhador, estimula a formalização e amplia a base de contribuintes da Previdência Social.
20: Educação.
16: Projeto de Rafael Brito, do MDB de Alagoas, altera a fórmula do repasse do PNAE, o Programa Nacional de Alimentação Escolar, para aumentar os recursos da merenda escolar, especialmente para o Norte e Nordeste. O objetivo é melhor atender estudantes em situação de vulnerabilidade econômica.
23: Hoje, o recurso da merenda é calculado apenas pelo número de alunos matriculados, sem considerar que existem escolas, por exemplo, que a maioria dos estudantes vive em situação de pobreza ou tem na alimentação escolar a principal refeição do seu dia. Essa minha proposta, ela não retira recurso nenhum do município, para ficar bem claro. Todos continuam recebendo o valor que já recebem. O que a gente está fazendo é criar um repasse adicional para os estudantes em situação de pobreza e extrema pobreza. garantindo mais recursos de alimentação justamente para as escolas que atendem quem mais precisa.
14: Rafael Brito esclarece ainda que o aumento será gradual até 2031. Segundo ele, a medida segue uma recomendação técnica do governo federal e usará dados existentes nos sistemas do CadÚnico e do Bolsa Família para evitar distorções e burocracia.
0: Cultura.
16: A coxinha pode ser reconhecida como patrimônio cultural e material do Brasil por causa de sua relevância histórica, cultural e gastronômica. O texto de Vitor Lippe, do PSD de São Paulo, destaca a presença do salgado em diferentes regiões e sua relação com a identidade alimentar do país.
14: O deputado também ressalta a importância econômica da coxinha, especialmente para pequenos negócios, como lanchonetes e vendedores ambulantes. Segundo Vitor Lippe, a produção e a comercialização do salgado movimentam uma cadeia que envolve empreendedores, indústria e geração de empregos.
0: Segurança Pública.
16: Comissão aprova projeto que busca modernizar o sistema de busca de pessoas desaparecidas. A repórter Silvia Munhato traz mais detalhes sobre as medidas a serem adotadas, inclusive o uso de câmeras de segurança.
2: A Comissão de Finanças e Tributação da Câmara dos Deputados aprovou proposta que busca modernizar a Política Nacional de Busca de Pessoas Desaparecidas. O texto reforça o uso de tecnologia nas investigações. Pela proposta, a política passa a tratar, além do desaparecimento, do combate ao tráfico de pessoas, inclusive quando o crime ocorrer no exterior contra a vítima brasileira. O texto prevê a autorização do uso de câmeras e reconhecimento facial para apoiar as investigações e acelerar a localização de desaparecidos com regras para proteger dados e preservar o sigilo das apurações. Outra medida é a integração de dados entre sistemas municipais, estaduais e federais para unificar as ações de busca. No Código Penal é criado artigo que tipifica o crime de desaparecimento ou tráfico de pessoas, englobando condutas como exploração sexual, trabalho escravo, adoção ilegal e remoção de órgãos, prevendo agravantes para situações envolvendo funcionários públicos, vulneráveis ou deslocamento da vítima para outra região. Também é incluído o crime de desaparecimento de pessoas na Lei de Crimes Hediondos, quando praticado contra crianças e adolescentes. E o texto ainda regulamenta o uso do alerta Amber, que teria o objetivo de emitir alertas nacionais para a localização rápida de pessoas desaparecidas a menos de 24 horas. O relator da proposta na Comissão de Segurança Pública, deputado Sanderson, do PL do Rio Grande do Sul, destacou a necessidade de investimentos na área de inteligência.
3: Hoje nós temos algo em torno de 10% apenas dos crimes cometidos são levados a uma condenação. É muito pouco. Nós precisamos elevar isso, mas para elevar precisamos de tecnologia, de inteligência policial, para que o promotor tenha condições de oferecer a denúncia e que os magistrados tenham condições de, com base nas provas, condenarem os culpados, mas a tecnologia deve estar a favor da população brasileira e esse projeto, então, vem justamente nesse sentido.
2: Já a relatora na Comissão de Finanças e Tributação, deputada Camila Jara, do PT do Mato Grosso do Sul, fez alterações no sentido da implementação gradual das medidas previstas. O objetivo é adequar as mudanças à capacidade orçamentária da administração pública. A proposta que moderniza a Política Nacional de Busca de Pessoas Desaparecidas ainda será analisada pela Comissão de Constituição e Justiça. Depois, seguirá para o plenário da Câmara. Da Rádio Câmara de Brasília, Silvia Munhato.
14: Fred Linhares, do Republicanos, apresentou projeto que inclui o Distrito Federal na regra que aumenta a pena para furto de veículo levado a outra unidade da federação. A mudança busca eliminar a omissão do Código Penal, que atualmente menciona apenas os estados e outros países.
16: Pela proposta de Fred Linhares, o transporte de veículo furtado para o Distrito Federal impõe ao responsável uma pena de 4 a 10 anos de prisão, além de multa. O parlamentar considera que a alteração dá mais segurança jurídica à aplicação da lei.
14: Jadiel Alencar, do Republicanos do Piauí, apresentou relatório favorável à aprovação.
16: Impõe ao responsável uma pena de 4 a 10 anos de prisão, além de multa. O parlamentar considera que a alteração dá mais segurança jurídica à aplicação da lei.
14: Jadiel Alencar.

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2: Agricultura.
3: A Câmara aprovou regras especiais para o controle sanitário de produtos da agricultura familiar. A repórter Paula Bittar nos conta quais são.
4: A Comissão de Constituição e Justiça da Câmara aprovou uma proposta que prevê regras especiais para o controle sanitário e o comércio de produtos alimentícios da agricultura familiar, como doces, queijos e bebidas. O principal ponto da proposta é isentar de autorização governamental prévia a fabricação, a distribuição e a venda de produtos alimentícios coloniais ou artesanais da agricultura familiar, desde que cumpridas certas regras. Pelo texto, poderá haver fiscalização sanitária sobre os alimentos coloniais e artesanais produzidos pelos agricultores familiares, mas ela será prioritariamente orientadora. O projeto prevê que a dispensa de autorização governamental dependerá do cumprimento da lei e de normas relativas à produção, ao controle sanitário e às boas práticas de fabricação. De acordo com o texto aprovado, para comercializar os produtos alimentícios coloniais ou artesanais, os agricultores familiares deverão efetuar o registro eletrônico automático de cada produto previamente à primeira comercialização junto ao órgão competente definido em regulamento, com informações sobre o responsável pela produção, caracterização do produto, área geográfica de comercialização e outras informações. Também deverão capacitar em boas práticas de fabricação de alimentos o profissional responsável por registrar produtos que apresentem risco sanitário relevante, que são, em geral, alimentos mais suscetíveis à deterioração ou contaminação por micro-organismos. O projeto, que prevê regras especiais para o controle sanitário e o comércio de produtos alimentícios da agricultura familiar, segue agora para o Senado Federal. Na Rádio Câmara, de Brasília, Paula Bittar.
5: Dr. Flávio do PL do Rio de Janeiro apresentou projeto para reduzir barreiras à venda regional de produtos da agricultura familiar e artesanal. A proposta permite que produtos circulem fora da cidade de origem sem exigência de adesão ao Sistema Federal de Inspeção.
6: O produtor, às vezes, ele produz um queijo, ou um salame, ou um doce no seu município. E ele tem um selo de inspeção municipal. E ele só pode comercializar dentro do município dele. Mas o profissional que dá o selo de inspeção municipal é o mesmo que dá o selo de inspeção estadual e o selo de inspeção federal, que é o CIF. E, às vezes, você tem um município de um quilômetro de divisa com outro. A pessoa faz o queijo aqui e é convidado para participar de uma feira de produtos da agricultura familiar ou artesanal. Não pode ir porque ele não tem o CISB ou o CIF. O nosso projeto de lei pede que quem tenha o SIM possa comercializar o seu produto da agricultura familiar e artesanal nos municípios vizinhos também. Então a gente quer que, como se fosse, diga sim ao sim, quem tem o sim possa comercializar o seu produto em todos os municípios do seu estado.
3: Dr. Flávio afirma que regras sanitárias criadas para grandes empreendimentos dificultam a regularização de pequenos produtores, incentivam a informalidade e limitam o acesso a mercados. Ele explica que o projeto prevê regulamentação pelo Ministério da Agricultura em até 180 dias.
5: Diego Andrade, do PSD de Minas Gerais, defende a criação do programa Leite do Povo para oferecer até 30 litros por mês aos beneficiários do Bolsa Família. Pela proposta, o governo federal deve pagar parte do custo e o restante seria descontado diretamente do benefício.
3: Diego Andrade afirma que a iniciativa pretende ampliar o acesso à alimentação com prioridade para famílias com crianças pequenas, gestantes e idosos. Ele também defende que a compra do leite seja feita de produtores e cooperativas brasileiras para fortalecer a produção nacional.
5: Termina agora o Jornal Câmara dos Deputados, produzido pela Rádio Câmara, com trabalhos técnicos de Wellington Teles e a apresentação de Val Monteiro e Luciana Vieira. Uma boa noite para você.
3: A Voz do Brasil está de volta na segunda-feira. Boa noite e bom fim de semana.
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0: 10 e 6.
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0: 10 e 16. 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

0: 10:31. 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

0: 11-1.
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0: 11:16.
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1: Imigrantes. 11:32.
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2: 11:47.

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2: Meia-noite 3. 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
1: Meia-noite 16.
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1: Meia-noite e 30.
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1: Meia-noite 47.
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0: 1:18.
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0: 1:32. 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

0: 1:47.
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0: 12:16.
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0: 12:32.
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0: 11:45.
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1: 3 e 3.
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0: Boa noite, Uberlândia!
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0: Que coisa linda!

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1: 3:17.
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1: 3h31. 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
1: 3h46.
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0: 4 e 3.
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1: Estamos de volta com o nosso programa Bom Dia TO. É, rapaz, mas é assim mesmo. Faz parte do seu show, faz parte do meu show, 4:33. 4:33, daqui a pouco tem o nosso baú do Brega. É, e só falando, gente, ó. Deixa eu abrindo logo a sequência aqui. Você pode mandar seu número da sorte. E, inclusive, eu queria até fazer um sorteio de um Pix no valor de R$50. Mas antes, eu sempre gosto de entrar em contato com o seu Carlos. É, eu sempre gosto. Ele falou que essa semana podia fazer, mas como certamente agora, não sei se ele tá me ouvindo. Eu tô olhando aqui. Se ele tivesse me ouvindo, eu ia fazer esse sorteio, né? Eu ia dar sequência, mas eu fico com medo de fazer o sorteio. Aí eu não consegui falar com ele, aí fica uma coisa desalinhada, né, gente? Eu não sei como é que eu vou fazer. Aldinei, do bairro São Pedro, bom dia, Paulo Fernandes, né? Ele manda um texto da Bíblia aqui, tá certo. Deus abençoe, viu, Aldinei? É, ótimo dia pra você, que Deus abençoe seu trabalho, Deus abençoe seus projetos, Aldinei, do bairro São Pedro, né? Eita, nós, deixa eu ver quem mais tá comigo aqui, Joelice, bom dia, fala comigo.
2: Bom dia, Paulo Fernandes. Deus abençoe seu dia. Aqui é Jorge Pavão. Gostaria de deixar um bom dia, um ótimo sábado para meu esposo Romácio.
1: Sim.
2: E gostaria de dizer para ele que eu amo ele muito, que ele é a paixão da minha vida toda e que eu tô com muita saudade dele. Desde já agradeço. Tenha um bom dia.
1: Tá bom, tá falado, minha amiga. Tá bom, Joelice lá de Pavão. Tá com a gente, né? Curtindo a nossa programação. Como sempre, participando conosco pelo Zap Zap, né? Alô, Dalson, lá do Sítio Recreio, bom dia.
3: Bom dia, Paulo Fernandes, como é que tá as forças aí, meu jovem? Que é Dalson do Sítio Recreio, e o Dalson Júnior tá partindo puxar os peitos das cabeludas, meu jovem. Viu, bom dia, Teó. E a chuvinha tá caindo, graças a Deus, terra molhada, lama, daqui lá são 10 quilômetros, mas com as misericórdias de Deus, nós chega lá, meu jovem. Então, bom dia e um bom trabalho, vai tocando umas músicas boas pra nós aí.
1: É,
3: toca
1: nós.
3: Aquela banda sem pareia, vaqueiro velho, já tem dia que você não toca.
1: Nós tocamos ela hoje. Dia. Valeu, Dalson, obrigado, um abraço do Dalson Júnior por mim, sucesso aí. Vamos pra luta, meu amigo, não pode parar não, você tá certíssimo, viu? Nós tocamos ela hoje aqui, o Joelista tá aqui agradecendo, dá um abraço da Eduarda pra mim, na Vitória. Não esquece não, viu? Dalson, meu amigo Dalson Júnior, sempre ligadinho no Bom Dia Teó, obrigado pelo carinho. Meu amigo Jansen, do Bar... Balim, lá no Mercado Municipal, ele, o Gilson e o Balim também tá sempre ligadinho no Bom Dia Teó, né? Preparando aquele café esperto com aquele bolo, ou melhor, pão de queijo mais desejado de Teoflotone. Bom demais, hein? Alô, turma, que Deus abençoe vocês aí no Mercado Municipal. Valeu! Forte abraço aí, meus irmãos. Eliane Rabalho tá mandando seu número da sorte aqui. Valeu, Eliane. Tô anotando pra você, tá bom? Eita, tem parada dura, 4:36, 4:36, bom dia!

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1: Eita, nós. Tem alguém querendo falar comigo de qualquer ponto da cidade? Vamos ouvir. Solta o zap zap.
2: Bom dia, Paulo Fernandes.
1: Bom dia.
2: Fernandes do Alto Cemitério.
1: Tudo bem, Fernandinho?
2: Gostaria de mandar um alô para todos os meus vizinhos aqui no Alto Cemitério.
1: Sim, sim.
2: Em especial minha família.
1: Ah.
2: E todos os meus amigos da zona rural que estão na escuta do seu programa.
1: Beleza, aí, beleza.
2: E, Paulo Fernandes, se tiver condições, toca para nós aí a música Eu, a Viola e Deus.
1: Opa!
2: Faz esse favor para nós aí, meu chefe. Aí depois você libera o Redondo e o Giló, viu?
1: Que isso, rapaz? Você não tem que fazer, não? Uau! Deixa de ser besta, Fernandinho. Vai fazer café que é melhor, rapaz. Agora são 4 horas e 43 minutos. Rolando o Boldrin. Eu, a Viola e Deus. Bom dia.
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1: Estamos de volta com o nosso programa Bom Dia Teu. É, o baú do Brega hoje está prometendo, viu, gente? O baú do Brega hoje está prometendo. Vou aguardar seu Carlos entrar em contato comigo para seu Carlos liberar. Se ele dá ok, nós vamos fazer um pix no valor de R$50 para você hoje. É, rapaz. Sorteio às 7h30 da manhã, viu? Só lembrando que tem uma feijoada e tem um tropeiro maravilhoso presente da nossa amiga Loira do Bar da Loira. Será que ela tá me ouvindo, a Loira? Já levantou? Já tá com a mão na massa aí, Loira? Fala comigo. Eita, Loira maravilhosa. Ela é guerreira, viu? Deve estar já na luta, né? E na labuta, como sempre. Na sintonia da 100,9. Meu amigo Marcão tá comigo aqui. Bom dia, fala comigo, Marcão.
2: Oi. Fala, Paulo. Bom dia, Paulo.
1: Bom dia, tudo bom?
2: Eu acho que depois você voltou de férias, não tô lembrado se eu mandei algum alô aí, mas tô, não, eu ouço o programa todo dia, viu?
1: Ô, bacana.
2: O programa. Ô, Paulo, eu gostaria de ouvir uma música aí no Puberegão.
1: Sim.
2: Aguinaldo Timóteo, deixe-me outro dia sim. Beleza, Paulo? Aquele abraço.
1: Valeu, Marcão. Aproveita e dá um abraço a essa turma aí, taxista da Praça da Rodoviária. Tem também, eu acho, como é o nome dele, gente? Acho que é Mauro, né? Daí o grande taxista, ouvinte da gente aí também. Obrigado, viu? Essa galera toda aí da Praça da Rodoviária. Meu amigo Marcílio, mototaxista, tá conosco. Bom dia, Paulo Fernando. Sou eu, Marcílio. Tô aqui na sintonia, viu? Eita, nós. Valeu, Marcílio. Forte abraço, meu irmão. Tamo junto, viu? Taxista. É, seu Carlos deu sinal aqui, viu, gente? Vamos ouvir seu Carlos. Bom dia, seu Carlos. Fala comigo.
3: Fala, meu amigo Paulo Fernandes.
1: Beleza?
3: Bom dia.
1: Bom dia.
3: Tá liberado.
1: Eita, nós.
3: Pode fazer o Pix aí, o sorteio do Pix aí, que tá liberado.
1: Eita.
3: Carlos da Madalena Kerny.
1: É.
3: Brinde da Coimbra Máquina de Costura.
1: Coimbra Máquina de Costura do meu amigo Carlos da Madalena Kerny. Seu Carlos é diferenciado, rapaz. Eita. É o padrinho do nosso programa, rapaz. Ele acompanha a gente desde a nossa primeira jornada, desde o primeiro pontapé desse programa. Seu Carlos está conosco até hoje, hein? Seu Carlos da Coimbra Máquina de Costura está oferecendo hoje um Pix no valor de R$50 para você. Então manda seu número da sorte que nós vamos fazer o sorteio às 7h30 da manhã, tá bom? Eita, rapaz! Após o horário eleitoral obrigatório, tá certo? Que começa às 7 e vai até às 7h25, tá bom? Tá combinado? Eita, daqui a pouco tem mais alô, porque tá chegando aqui Milionários José Rico. Quatro horas e 50 minutos.

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1: 5 e 2, bom dia.
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0: Vamos lá então, né? Vamos dar sequência ao nosso programa Bom Dia T.O., porque o meu amigo Geraldo Segurança tá conosco aqui. Bom dia, Paulo Fernandes. Anota meu número da sorte, por favor. Ah, rapaz, é 5... Tá bom, tá bom. Vou anotar aqui, viu? Geraldo Segurança, meu querido. Bom dia, Paulo Fernandes. Aqui é Robson, da Santa Clara. Anota meu número da sorte, por favor, aí, tá certo? E ele completa aqui dizendo... Pera aí, deixa eu olhar aqui. Pra mim não me perder... Robson, jubileu até agora nada, cara. É difícil mexer com jubileu, viu? Eita, nós, hein? Cadê o Robson? Tá aqui, ó. Robson do bairro Santa Clara, na sintonia do Bom Dia T.O. Ele fala aqui, ó. Bom dia, Paulo Fernandes. Anota meu número da sorte, por gentileza. Aqui é Robson Fernandes, do bairro Santa Clara. Manda um abraço especial para meu primo Ed Carlos, lá em Bragança Paulista. Tá bom, tá anotado seu recado aqui, meu amigo. Robson, primo do nosso querido Ed Carlos, lá de Bragança Paulista, Geraldo Segurança, o Claudio Honor também já mandou seu alô aqui especial. Alô, Dinha, alô, Simara, alô, minha amiga Bel, alô, Claudio Honor, eita, alô, Danilo, alô, dona Cláudia, Claudinha lá, Cláudia, se vocês aprontar comigo aí, turma, agora eu tenho em quem me recorrer, viu? Dona Claudinha lá, esposa do nosso querido Paulinho, viu? Puxa a orelha de vocês, viu? Sossega aí, cambada. Guila lá da Colônia tá conosco também. Obrigado, Guila, pelo carinho da audiência. O Marcão taxista mandou o número da sorte dele que eu já anotei. E o seu Carlos manda um zap zap aqui de novo. Vamos ouvir seu Carlos aqui. Fala aí, seu Carlos, bom dia.
1: Posso demorar um pouco fazer o Pix, que eu tô viajando 7 horas para Ouro Verde. Mas hoje ainda eu faço, viu, Paulo?
0: Tá bacana, seu Carlos. Seu Carlos dando satisfação aí. Se por acaso você ganhar o Pix no valor de R$50, pode ficar tranquilo que durante o dia vai cair na sua conta, tá bom? Ah, o negócio aqui é transparência, gente. Aqui não tem frescura com nós, não. Valeu, seu Carlos. Deus abençoe. Vai devagar nessa estrada aí, meu amigo, viu? Deixa eu ver quem tá querendo falar comigo de qualquer ponto da cidade. Bom dia.
2: Bom dia, Paulo.
0: Fala, pretinho do óleo. Eita, nós, hein? Tudo bem, rapaz?
2: Fala, minha loura. Tudo bem, bom dia, bom dia. Hoje é dia de feijoada e tropeiro.
0: Hoje é dia de feijoada e tropeiro. Isso.
2: Bom dia, meu chocolate da Cacau Show.
0: Que isso, rapaz?
2: Ovinha preta.
0: Eita, rapaz, o homem tá doido, ó. O homem tá doido.
2: Paulo, o meu nome da sorte da feijoada e tropeiro
0: Tá anotado seu nome da sorte aqui.
2: Minha mãe, Radar, tá sempre ligado aqui, tá?
0: A minha mãe é Radar, ela é doida demais.
2: Não perde uma notícia, hein?
0: É mesmo?
2: Você tá ligado, hein? Você sabe da informação, só falar com o Radar, Marani, o Radar, da Alto da Vista.
0: Ei, Fredinho, olha.
2: Falou, Pedro. Faça uma música pra nós aí, tá bom? Tamo junto, tem incrível.
0: A gente chegou a passar assim.
2: Um aluno também especial pro pessoal da Filadélfia. Fala, minhas queridas.
0: Ai, a frente da olha a figura.
2: Da enfermagem, doutorado. Tamo junto, hein? Tô chegando pra estar. Hoje eu vou fazer plantão hoje.
0: Tá bom, deixa no outro áudio seu aqui. Pera aí, no outro áudio.
2: Oi, Paulo, fala comigo, Paulo. Bom dia.
0: Fala aí. Deixa olha a figura.
2: Bom dia especial, pessoal do HD. Do CME.
0: Sim.
2: Tô chegando, hein? Tô preparando aqui, tô na área, hein? Hoje é meu plantão, tamo junto, hein, mulherada? Tô chegando na área, hein? Pretinho do óleo, original. Tô chegando aí, viu?
0: Ele é a figura, viu? É, valeu, Pretinho do óleo!
2: Aí, pessoal do Alto Bela Vista.
0: Sim.
2: Mototáxi aí, tamo junto, na rua, é o Soriano. Um alô com meu pai e minha mãe.
0: Beleza.
2: Um alô pra você, deixar pra você, tá bom, bebê?
0: Valeu, Pretinho, obrigado, meu irmão. É a figura, ele é a figura. Ele é a figura, rapaz. Pretinho, olha, é a figura. Gente finíssima. Camarada bacana demais. Obrigado, meu irmão. Tamo junto. Assim que você chegar, nós vamos organizar, viu? É coisinha pouco que eu tenho pra fazer. Tem que dar uma geralzinha lá. É coisa de meio dia de serviço. Ou 2 dias nós terminamos, nós dois. A gente combina lá e a gente caça um lado, viu? Pretinho do óleo, um camarada diferenciado. Precisou, gente. Pensa num caba bom de serviço, tá ali, viu? Precisou limpar um quintal, cortar uma árvore. O cara é diferenciado, esse menino, viu? Pretinho do óleo, Deus abençoe sua vida, meu amigo. A Esté deve estar lá preparando já o tropeiro e a feijoada mais desejada de Teoflotone. A turma já tá mandando o número da sorte aqui. Mande seu número da sorte e participe, viu? Eita, rapaz, aqui... Aqui não tem frescura com nós não, moço. Aqui nós avisa e põe o pau pra quebrar mesmo, né? Aqui não tem frescura com nós não.

0: Bom dia, meu amigo Paulo Fernandes.
1: Bom dia!
0: O melhor e o maior locutor desta emissora,
1: ou seja,
0: da nossa cidade. Gostaria de participar do sorteio com o número 27,
1: ok? Tá bom.
0: Um abraço, Dimas Flusão, tricolor de coração.
1: Eita, nós, meu amigo Dimas Flusão com o número, tá certo, tá anotado aí. Valeu, Dimas, forte abraço.

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5: 5:19 na Imigrantes FM. Minha amiga Ceissa tá na sintonia do Bom Dia T.O. Ele, meu querido Rildo. Ô Ceissa, escolhe outro número pra mim, por favor, viu? Esse número seu está blugado, tá bom? Escolhe outro, por gentileza, tá bom, minha amiga? Vou aguardar aqui, tá? É, meu amigo Robson, ele já escolheu aqui, eu anotei. Dimas também já escolheu, eu anotei, né? A Ceissa escolheu um número aqui, aí tá blugado, manda outro pra mim, por favor. O Rildo, bom dia, Paulo Fernandes. É, tô aqui ligado, tá? Anota esse número pra mim aí, tá bom, tá anotado. O seu tá anotado, tá? Só falta a Ceissa, né, mandar o seu novo número para mim poder estar registrando aqui, tá bom? Tá certo, Rildo? Eita, nós, hein? Marcele tá por aqui também. Bom dia, Paulo Fernandes. Toca para nós. É... Zezé de Camargo e Luciano, dois corações e uma história. Ofereço a todos os ouvintes. Meu número da sorte é esse aí, tá bom? Você vai escolher outro para mim, viu, Juraci? Esse também está blugado. Infelizmente, alguém já pediu na frente esse número, tá bom? Então, escolhe outro pra mim, por gentileza, meu amigo, faz favor, pra gente tá anotando aqui. Ou é Ceissa ou é Marcelo e Vívia? Foi quem? Não, é o Juraci ou Marcelo e Vívia que escolheu esse número. O nome tá aqui, Marcelo e Vívia. Eu não sei se é Marcelo, eu não sei se é o Juraci que tá com o telefone dela. Enfim, mandou o número aqui e parece que é Juraci. É realmente Juraci. Troca seu número aí, por favor, viu, Juraci? Ceissa, agora sim, a Ceissa trocou aqui, bacana. Qual dos dois? O primeiro, né? Tá bom, vou anotar o primeiro, tá bom? Tá anotado o primeiro. É, pra minha amiga Ceissa. Agora o Juraci, falta trocar o número dele aqui. Eu vou aguardar ele fazer a mudança do número para que nós possamos registrar aqui na Imigrantes FM. Daqui a pouco tem sorteio, gente. Sorteio será às 7:30 da manhã. Lembrando que nós não vamos ligar para você. Semana passada, parece, ficou alguém sem levar o tropeiro para casa porque não ligou, tá certo? Sorteio às 7:30 da manhã, tá? Não dá para fazer antes por causa do horário, a não ser que eu faça antes das 7, né? A não ser que eu faça antes das 7, mas eu acho correto depois das 7:30. Às 7:30 terminou o horário eleitoral obrigatório, a gente... Já na sequência a gente já faz o sorteio, tá bom? Tá combinado assim? Aguardo você, tá? Tô aguardando aqui meu amigo Juraci, né? Ele consertou o número, agora sim, ok. Certinho, meu amigo, combinado, viu? Vamos chamar uma música aqui com Renê e Ronaldo? Cinco e 22.

Eita, Felipe Falcão, que pena, essa música é bonita, né? Vamos que vamos, a minha amiga loira, a loira da feijoada, o tropeiro mais desejado de Teoflotone, já tá lá preparando, ó. Já tá preparando aquele tropeiro mais gostoso pra daqui a pouco. Eita, nós já mandamos até um café pra mim aqui, ó. É, rapaz, a loira não é fácil não, viu? Tá preparando aquele delicioso tropeiro. Nós vamos sortear daqui a pouco um tropeiro e uma feijoada. Presente especial da nossa amiga loira, lá do Bar da Loira, lá no bairro Bela Vista. Tá certo, o Mairon tá aqui comigo também. Minha amiga Célia, bom dia pra você, lá do bairro Concorde. Dá um abraço da família por mim aí, tá bom? No maridão, da filha, lá do Tia Teca. Isso. Dá um abraço em todo mundo por mim aí, tá bom, minha amiga? Gratidão sempre, Deus abençoe sua vida, tá? Luciano do Jardim São Paulo, bom dia, Paulo Fernandes. Anota meu nome da sorte, por favor. Tá anotado, viu, meu amigo? Pode deixar com nós, viu? Luciano, fala comigo onde você comprou aquele queijo, rapaz. Tô te perguntando faz dias. Fala comigo onde você comprou o queijo, me fala aí. Tô precisando saber onde que você comprou aquele queijo maravilhoso que você mandou pra mim aqui. Beleza? Fala comigo aí, meu amigo. Luciano, lá do... Hoje ele mora lá no Manuel Pimenta, né? Ele mora aqui no Manuel Pimenta. Fala pra mim, viu? Tô aguardando, meu amigo. Quero saber onde você comprou, porque o queijo é muito, mas muito bom, viu, rapaz? Eu não sou... Eu como queijo, tá? Com a goiabada, com cafezinho bem quente. Mas eu, na realidade, eu sou muito amante do requeijão. Mas eu nunca comi um queijo gostoso igual esse que você mandou, viu, rapaz? É tanto que eu não pude nem levar pra casa. Então o chefe passou a mão aqui, não, falou, nós vamos tomar café com esse queijo aqui. Comeu que tá uma beleza. Agora todo mundo tá querendo saber onde que vende esse queijo, rapaz. É impressionante. Fala comigo, Luciano. Tá bom? Deixa eu ver aqui quem mais. A Esté tá aqui agradecendo. Beijo carinhoso no seu coração, loura. Obrigado, viu, pelo carinho. Competente, Esté. A loira da feijoada mais desejada de Teoflotone. Do tropeiro mais cobiçado. Eita, o Luciano tá falando aqui, ó. É o queijo lá de Ladainha. Você pega o contato do rapaz pra você, beleza? Pega o contato pra mim aí. Se vende no mercado. Aqui no mercado municipal deve ter ele, né? Alguém no mercado deve vender esse queijo. Não é possível uma coisa dessa, gente. Pensa num queijo gostoso. Fiquei impressionado com o queijo, com o sabor do queijo, viu, meu amigo? Sinceramente, fiquei impressionado. Vê pra mim aí onde que você comprou, tá bom? E fala comigo aqui. Falou, Luciano? Obrigado, viu, meu irmão? Deus abençoe mais uma vez e obrigado pelo presente, viu? Não sou merecedor, não. Mas Deus é maravilhoso, viu? E te dá o dobro, viu, meu amigo? Deus te dá o dobro, tá bom? Deixa eu chamar o comercial aqui, já eu volto. É bem rapidinho, não sai daí não, viu? 5h32, bom dia.

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12: Estamos de volta com o nosso Bom Dia Teó, rapaz. Eita, nós, hein? Minha amiga Zilma. Ah, o Charles tá aqui. Vou falar com o Charles aqui lá de São Paulo. Tá na sintonia curtindo a nossa programação. Minha amiga Ceiça também. É, minha amiga Cássia lá da Suíça. Alô, Cássia. Cadê a Dona Negra, Carol? Tá todo mundo bem? Espero que sim, viu? Deus abençoe. Valeu, Charles. Minha amiga Zilma. Bom dia, Paulo Fernandes. Estou por cá ouvindo você, viu? Ah, tá bom. Anota meu número da sorte. Estou no Jardim Iracema hoje, viu? Tá bom. Ah, minha amiga Zilma, ela pediu aqui pra mim anotar o número da sorte. É, boa sorte pra você, viu, minha querida? Deus abençoe a sua vida aí. Abençoe esse final de semana. Sucesso em todos os seus projetos. Dá um abraço aí no nosso querido Felipe. Também na Milene, né? E sem falar nos seus netos, né? As netinhas lá que a vovó Coruja tanto paparica, né? A Sofia, a Helena e a Cecília. E sem falar nos seus pais, né? É o meu amigo Toninho e também a Dona Joana, que tá sempre ligadinha no Bom Dia Teó. Minha amiga Zilma, que hoje se encontra no bairro Jardim Iracema. É, a mulher não para não, né? A mulher não para, é impressionante. É... A fibra, a garra dessas mulheres de Teófilo Otoni, tá certo? É, daqui a pouco, Dimas, eu vou olhar seu zap zap aqui, porque agora quem tá chegando para falar conosco é o nosso amigo Robson, né? Lá do bairro Santa Clara. Ele tá querendo falar alguma coisa pelo zap zap. Vamos ouvir, solta aí, produção.
13: Ô, Paulo, bom dia. Não precisa colocar meu áudio ao vivo, não.
12: Eita, tá bom, então vou cortar. Você mandou eu cortar, eu vou cortar. Depois eu escuto, viu? Depois. É, ele mandou uma foto aqui, eu acho que ele mandou uma foto aqui. Não, vamos embora ouvir. Pode soltar o zap aí.
13: Trabalho no hospital, ela ganhou. E deve ser esse, porque é uma delícia. Também nunca comi um queijo mais gostoso que esse. Aí você falou aí, eu vi aqui. Eu vou mandar pra ele. É muito bom o queijo. Aí eu tô mandando a foto do rótulo aí com o telefone.
12: Isso.
13: Aí você entra em contato. Até eu agora eu pego esse contato e eu vou comprar também, beleza, meu amigo?
12: É isso bom aí. Dia. É, Robson mandou aqui. Realmente, é esse queijo aí, viu? realmente é esse. Tá escrito aqui, queijo de Minas cozido, né? É, ladainha. É, deixa eu confirmar aqui. Vamos lá. É queijo cozido de ladainha, né? Tem aqui queijo e derivados. Após aberto consumo. Eu vou falar com você, rapaz. É esse aqui mesmo, viu? Mas parece que tá o nome, ah, tá, aqui é outra coisa. É esse aqui mesmo, Robson. É o queijo de ladainha. Agora tem que saber onde que vende, né, esse queijo, né? Não sei se é no mercado municipal que vende. Eu vou falar com você a verdade, eu nunca comi um queijo. Não é, ô, gente. Ah, Paulo, você tá fazendo propaganda. Não, eu tô falando do queijo. Eu falei queijo de ladainha. Eu nunca vi um queijo delicioso igual esse. Eu fiquei impressionado, viu? Tá o telefone aqui, ó. Depois eu vou ligar pra esse telefone, eu vou ligar. É impressionante. É esse aqui mesmo, viu, Robson? É esse aqui mesmo. Eita, nós pensa num queijo maravilhoso, rapaz. Você tá doido? Tem gostou de... Ei, que eu fiz aqui, meu Jesus? Que eu fiz aqui? Muito gostoso, viu? Realmente um queijo maravilhoso. Minha amiga Zilma tá aqui agradecendo. Bom dia, Paulo Fernandes. Tá aqui ela agradecendo. Obrigado eu, minha querida. Deus abençoe sua vida, tá? Sucesso, felicidade sempre pra você. Você merece, tá bom? Guerreira. É, deixa eu ver quem mais tá comigo aqui. É, Maria dos Anjos. Bom dia, Paulo Fernandes. É, tem como você anotar o número da sorte pra mim? É, Maria dos Anjos. Ô, Maria, manda outro aí, viu? Esse não vale não, tá? Maria dos Anjos, lá do bairro de Fátima. Manda outro número pra mim, porque esse não tá valendo, tá bom? Esse não tá valendo. Minha amiga Ceiça também não repetiu o seu número não, né, Ceiça? Se ganhar, não vai achar ruim não, viu? Pois é, eu pedi pra repetir o número aí. Ah, Ceiça, repetiu? Ah, repetiu. O Jubileu tá falando aqui que ela repetiu. Tá certo. Valeu, Ceiça. Obrigado, viu? Desculpa, tá, minha amiga? É, realmente, a Ceiça repetiu. O Jubileu tá falando aqui que acabou de chegar, como sempre, né? Atrasado, mas chegou. Tá bom. É, Maria dos Anjos repetiu. Agora sim. Maria dos Anjos, obrigado, minha amiga. Certíssimo, tá? Vamos chamar uma música aqui. Vai lá, solta aí. 5h40, bom dia.

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9: Estamos de volta, deixa eu ver se tem mais alguém aqui querendo falar comigo de qualquer ponto da cidade. Meu amigo Luciano Senna, bom dia. O que é isso? Mandou aqui um caminhão, não, né? Peraí. Bom dia, Paulo Fernandes. É, anota meu número da sorte pra mim, por favor. Ô, Jubileu, vê se esse número tá blugado. Tá blugado, viu, Luciano? Luciano Senna, meu amigo, irmão da nossa querida Cleidinha. Tá blugado esse número. Manda outro pra mim, viu, Luciano? Você tá me ouvindo, né? Manda outro número pra mim, porque esse tá blugado, tá certo? Deixa eu ver quem mais tá comigo aqui, meu amigo Celinho. Fala comigo, Celinho, bom dia.
10: Fala, meu amigo Paulo, bom dia, vamos chegar.
9: Bom dia.
10: Tempinho bom, hein?
9: É.
10: Estou chovendo, hein?
9: Bom demais, rapaz.
10: Um abraço aí pro nosso amigo Charles aí de São Paulo, hein,
9: Gil? Opa, é verdade.
10: Gente finíssima. Esse dia eu conversei com ele pelo Zap aí, viu? E grande abraço para todos os amigos ouvintes aí que estiver ouvindo aí, falou? Um grande abraço aí pro nosso amigo Vieira, Vieira aí da Polícia Militar. Vieira está sumido, rapaz. Dá uma chamada nele pra nós aí, pra ver se ele tá dormindo, hein?
9: É, né?
10: Alô, Paulo, bom dia.
9: Valeu.
10: Bom trabalho aí, Celinho Barbosa.
9: Valeu, Celinho, obrigado pelo carinho, valeu, meu irmão. É, o meu amigo tá falando aqui, o Robson, tá falando que esse queijo só vende em Ladainha. É, rapaz, eu vou falar com você, viu? Então, os comerciantes estão flotando, tá perdendo de ganhar dinheiro, porque o queijo é muito bom, viu? É muito bom. Eu vou ligar para esse telefone depois das, que eu sair daqui das 8. Eu vou dar uma ligada aqui depois, tá bom? Quero saber um pouco mais sobre o detalhe. Porque o que tem de gente aqui na emissora querendo, o próprio Rony Martins, o próprio chefe Nestor Marques, a própria minha colaboradora nossa aqui, nossa secretária, a Marina, tá querendo também. É, eu tô querendo, quer dizer... Só, acho que o Robertinho também parece. Só que tem uns 4 a 5 pessoas que tá querendo desse queijo, né? Muito bom. Então nós estamos querendo sim, viu? Nós vamos procurar saber direitinho. Ô Celinho, falou Celinho, obrigado, viu? Rosionei. Bom dia, tô aqui ainda. Existe amor com Lourenço Lorival. Ele tá pedindo uma música aqui. É, vou ver se eu acho ela aqui na playlist pra tocar pra você, tá bom? Eu não consigo assim, como o Jubileu chegou atrasado aqui agora, tá um pouco complicado a gente tentar programar alguma coisa. Fala, Dimas. Ô, Dimas, você mandou um tanto de áudio, Dimas. Aí não dá pra tocar esse tanto não, viu? Dá pra tocar esse tanto. Eu vou escutar depois, separar um e tocar, tá bom? É 30, é 40 segundos no máximo. Você mandou 3 de 30, vai dar mais quase um minuto. Aí não dá pra tocar não. É o quê? isso aí não dá não, pô, dá? Rosinei, aí tá difícil, não tá? Meu Deus do céu. Só Deus pra ter misericórdia, rapaz. Só Deus. Vamos bora ver o que que dá, né? Bora ver o que que tem programado pra nós aí. Robert Charles, lá de São Paulo, tá aqui, ó. Eu tô querendo o seu... Seu quê, moço? É, o Robson tá mandando abraço pro meu amigo Celinho. Robson tá mandando abraço pra você aí, viu, Celinho? Robson é uma figura maravilhosa, gente finíssima. Luciana Gomes. Bom dia, Paulo Fernandes. Eu estou por cá na sintonia esperando a hora do brega. Bom final de semana para você, Luciana Gomes, lá do bairro Palmeiras, na sintonia. Obrigado, meu anjo. Beijo carinhoso no seu coração, viu? Deus abençoe. Tá bom? Neuza, lá de Água Branca, né? Fazenda Água Branca. Neuza tá na sintonia também do Bom Dia Teó. Deus abençoe sua vida, Neuza. Viu? Obrigado, minha amiga. Continue conosco aí, não sai da sintonia não, viu? Não sai da sintonia não, que eu tô de olho em você, tá bom? Brincadeiras à parte. Obrigado, minha querida. Vamos fazer o seguinte, vamos chamar uma música aqui bem bacana. E daqui a pouco tem o Baú do Brega, às 6, tá bom? Leonardo.
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0: Essa música é demais, né, rapaz? Eita, nós, agora são 6 horas em ponto, gente. 6 em ponto. Deixa eu mandar um abraço pra minha amiga Neuza aqui da Água Branca, ela tá aqui agradecendo. Forte abraço pra você aí, viu, Neuza? Deus abençoe sua vida aí, viu, minha amiga? Ela manda um zap aqui, vamos ouvir?
1: E feliz sábado. Que Deus esteja no seu coração em todas as horas. E a sua palavra comande todos os seus passos.
0: Valeu, Neuza!
1: Que você tenha um excelente sábado.
0: Obrigado, minha amiga. Deus abençoe sua vida também, tá certo? Neuzinha, lá da Água Branca, Fazenda Água Branca. Gente, continua mandando seu número da sorte, porque hoje nós vamos fazer o sorteio de um Pix no valor de R$50, mais uma feijoada e também mais um tropeiro, tá? Então participe. Como, Paulo, que participa? É simples. Mande seu número da sorte para mim, a gente vai estar registrando. E às 7h30 da manhã será o sorteio, tá bom? 7h30 da manhã. Vamos dar 5 minutinhos mais ou menos para você entrar em contato com a gente, você ganhador. Se não entrar em contato, a gente faz um novo sorteio, né? Aí se no segundo sorteio não entrar em contato, aí a gente deixa pra semana que vem. Tá combinado assim? Então tá, fica ali de olho aí, porque tá chegando agora o Baú do Brega.
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0: Eita, nós, hein?
19: Cheguei. Cheguei, Brasil.
0: Eu já tô por aqui também, tá? Baú do Brega começa agora pela sua Imigrantes FM 100,9. 6 horas e 4 minutos.

0: Tudo certo, 6:05. Alô, Luciano da Betel, bom dia.
1: Bom dia, Paulo Fernando. Manda para nós uma música de Lidomar Castilho, Cama Separada. É, Luciano na Vila Betel. Um ótimo dia, boa noite.
0: Não acordou ainda não, rapaz?
1: Hã? Manda um alô pra Tom no goleiro e pra Adilson Preto lá no Chico Dias. E Lica lá na Pedreira.
0: Eita! Adilson Preto, Chico Dias, Lica lá na Pedreira. E o Tony, que gosta de segurar as bolas, né? Ah, ainda não, rapaz?
1: Hã? Manda um alô pra Tom no goleiro e pra Adilson Preto lá no Chico Dias. E Lica lá na Pedreira.
0: Eita! Adilson Preto, Chico Dias, Lica...

0: Uma Joana, Lena, Vani, Neuza, Vinha, Ana, pra todos, beijo carinhoso, meu número é isso aí, tá? É, valeu. Tá bom, minha amiga, deixa que eu anoto aqui, Delfina, mandando um alô especial pro pessoal lá do Corgão. Isso é bom demais, né? É muito bom estar na sintonia do melhor programa sertanejo e também do nosso baú do brega. Fala comigo, Zé Celeiro, bom dia.
1: Bom dia, Paulo Fernando. Meu número é 53.
0: Eita.
1: Meu irmão do Olho Azul é 92. Zé Celeiro.
0: Zé Celeiro, valeu, Zé Celeiro e Tony do Olho Azul. Vamos registrar seus números aí. Presta atenção aí, viu, Jubileu? Presta atenção aí, para de ficar brincando, rapaz. Pera aí, Dimas, eu tenho que ouvir seus áudios depois, tá? Tem que ouvir depois. Você mandou muitos aqui, eu tenho que olhar qual que eu vou passar, tá bom? Vamos fazer o seguinte? Vamos começar diferente hoje? Eita, nós. Como é que nós vamos começar hoje o nosso programa? Ah, tá. Tá bom, então solta aí. Eita, música que machuca a gente, né? Amado Batista. Cartas sobre a mesa. 6 e 7, bom dia. Virou agora o relógio, ó, 6 e 8.

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8: Estamos de volta com o nosso programa Baú do Brega, agora são 6:19, 6:19, só frisando aqui, viu gente, sorteio é às 7:30 da manhã, tá bom? O nosso sorteio será às 7:30, tá certo? Após o horário eleitoral obrigatório, tá certo? Hoje vamos sortear um delicioso tropeiro, presente da nossa querida Loira, lá do Bar da Loira, no bairro Bela Vista. Vamos sortear também uma feijoada. Eita, nós, quem vai se dar bem nessa feijoada hoje, hein? E também um Pix no valor de R$50. Eu já estou querendo estar... E só lembrando, gente, que quarta-feira, nesta próxima quarta-feira, iremos sortear chocolate, tá? Presente do nosso querido Fabiano Montador. Eita, o cabo é bom, rapaz. O homem é espetacular. Quarta-feira, encontro marcado, vamos sortear chocolate, presente do nosso querido Fabiano Montador, filho do seu Mauro. Alô, seu Mauro! Alô, Thelma! Alô, Ismar! Alô, Marcinho, Macho Obama! Essa família maravilhosa aí que tá na sintonia do Bom Dia Teó, obrigado, gente! Minha amiga Marizete está conosco aqui na sintonia do Bom Dia T.O., curtindo a nossa programação de qualquer ponto da cidade. Ela mandou um zap zap aqui, nós vamos ouvir, né? Solta aí.
9: Bom dia, Paulo Fernando, tudo bem? Joia. Um salve abençoado. O número da sorte meu é 31.
8: Eita,
9: e nós... eu vou participar só do sorteio dos R$50.
8: É?
9: Obrigado.
8: Não, esse número vale para os 3 sorteios, tá? Pode deixar que eu vou anotar para você aqui, meu anjo. Pode deixar comigo, viu? Deus abençoe sua vida, minha amiga, tá? Sucesso hoje, felicidade sempre. Né? De todo o meu coração para você, tá bom? Minha amiga Marizete. Eita, nós. Imigrantes FM 100,9, vamos que vamos, gente. Porque aqui não para. O nosso programa aqui não para, né? Tem pra falar... Ah, tá, daqui a pouco eu falo, então. Vou falar 2 agora, né? Vou falar 2 apoiadores antes das 7. E depois das 7 eu falo mais 2, tá bom? Eita, nós, hein? I'm not dogno! Imigrantes FM 100,9. Vamos de música. Diana, a música da minha vida. 6:22, bom dia.

0: Eita, aqui não tem frescura não, aqui a gente toca música boa. Fala comigo, bom dia.
1: Bom dia, Paulo Fernandes.
0: Bom dia.
1: Aqui é Gislene de Carlos Chagas.
0: Tudo bom?
1: Eu queria mandar um beijo e um abraço para o meu esposo. Dizer que eu amo ele muito. Estou
0: certo.
1: Com muita saudade.
0: Tá bom.
1: E que os nossos filhos estão mandando a bênção.
0: Sim.
1: E eu queria que você passasse aquela música de Barros Alencar. Eu tenho apenas 3 minutos e oferecer para ele. Viu?
0: Tá bom.
1: De Gislene para Zé de Genésio. Te amo, meu amor. Fica com Deus. Beijo.
0: Tá dado o recado.
1: Desculpa pela demora.
0: Eita, nós. Deixa eu mandar um abraço para meu amigo Edi Pedreiro. Edi, você tá mais sumido que nota de 200 reais, rapaz. Eita, tu anda por onde, homem? Eita, esse dia você apareceu lá na papelaria, mas você não dá sinal de jeito nenhum, né? Edi Pedreiro, uma figura maravilhosa, um camarada diferenciado. De vez em quando ele some. Ô, Edi, você tá tomando sumida grande demais, rapaz. O que que tá acontecendo com você, hein? Edi Pedreiro, meu amigo. Tamo junto e misturado. Dimas Flusão mandou um recado pra mim aqui. Eu vou fazer questão de passar esse recado aí. Solta aí, produção.
2: Paulo Fernandes. Esse queijo de ladainha que
0: certo.
2: Você está querendo, eu posso lhe informar onde você vai encontrar.
0: Aonde?
2: Ali na rua Manuel Esteves.
0: Rua das Flores.
2: Bem pertinho ali da padaria, viu?
0: Mas aonde?
2: Aí chega ali, lá, você pode falar que foi o Dimas Flusão que informou.
0: Ah, tá.
2: Aliás, você vai lá e pega um queijo.
0: Opa, peraí, melhorou.
2: Vai ser o meu presente.
0: Melhorou
2: você,
0: a situação,
2: okay?
0: Melhorou.
2: Um
0: é aonde que é? Fala o endereço certinho pra mim.
2: Só
0: aí.
2: Pra completar, Paulo, o nome da loja é Delícias da Roça.
0: Delícias da Roça.
2: O dono lá chama Marcos, viu?
0: Delícias da Roça.
2: Alô, Paulão, agora nós vamos participar do baú, né? Você não me atendeu no
0: Delícias
2: no outro
0: da
2: programa.
0: Roça.
2: Então, já comuniquei com o bolso da loja, e já tá tudo certinho, viu? Você pode ir lá e pegar um queijo grande pra você, um presente pra você que eu tô voando.
0: Opa, Delícias da Roça.
2: Alô, braço. Marco. Paulão, um abraço.
0: Delícias da Roça. É lá na Rua das Flores, Delícias da Roça. Eu tô fazendo até um jabá aqui. O nome lá, parece que o proprietário é Marcos. Então, ó, eu vou sair daqui da rádio às 8 da manhã. Vou passar aí, viu, Marcos? Se você estiver me ouvindo, vou passar aí na loja, tá? E vou pegar o meu brinde, meu presente, que é um queijo presente do nosso querido Dimas Flusão. É isso aí, né, Dimas? Vou passar lá e pegar o queijo, tá bom? Presente do nosso querido Dimas Flusão, tá certo? Vou chamar o comercial, já eu volto pra falar novamente sobre isso.

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8: Estamos de volta. Pois é, Dimas. Ô Dimas, é o seguinte, eu vou passar lá, hein? Eu vou passar lá no... É, como é que eu vou ter que anotar aqui, senão eu esqueço, né? Ele mandou até um, o de Assis mandou um zap zap aqui, o Dimas. Vamos lá, eu tô de olho no negócio do Dimas aqui. Vai lá, Maurício Amorim, bom dia, Paulo Fernandes, tô por cá ouvindo você, rapaz. Eita, não, solta o zap dele aí.
9: Bom dia, Paulo.
8: Bom dia.
9: Mandando um áudio pra você aí, Paulo. Falei assim, quem sabe que ele tá de férias de novo, né, que eu nunca vi. Pessoal de imprensa tira tantas férias, viu?
8: É mesmo?
9: É brincadeira, viu, Paulo? Tem 8 anos que eu não tiro as férias, né? Mas graças a Deus a gente é feliz por estar trabalhando, né? Trabalho é vida. Ótimo final de semana aí pra todo mundo, viu? Pra meu primo Celim. Tamo junto.
8: Sim, misturado. Sim. Valeu, valeu, meu amigo Maurício Amorim. Fala comigo.
10: É isso aí, Marcão. É Paulão. Tá tudo confirmado, viu? Pode ir lá e pegar seu presente, com muito prazer, com muito orgulho, viu? Um abraço.
8: Eita, nós, então eu vou anotar aqui direitinho o endereço, né? É Rua das Flores, o nome da loja que ele mandou pra mim aqui. E vou lá às 8 da manhã buscar o meu... Será que tá aberto lá às 8? Eu não quero nem saber, eu vou lá pegar meu queijo, presente do nosso querido Dimas Flusão, né? Ele mandou, vai lá e pega um queijo pra você lá, eu que tô mandando... Cadê, quer ver? Como é? Ele fala que ele solta o zap zap aí, solta aí, deixa eu ver aqui. Vamos lá.
10: Paulo Fernandes. Onde
8: é que é aqui, e, ó?
10: Só pra completar, Paulo, o nome da loja é Delícias da Roça.
8: Delícias da Roça.
10: O dono lá chama Marcos.
8: O dono é o Marcos, tá certo? Delícias da Roça, o dono é o Marcos. Eu vou lá buscar meu. Ô Marcos, tô chegando aí a partir das 8, viu? Pra buscar o meu queijo, o presente do nosso querido Dimas Flusão. Eita, Maurício Amorim mandou o zap zap dele aqui, eu já respondi. Fala de Assis, bom dia.
11: Bom dia, meu amigo Paulo Fernandes.
8: Como é que tá, meu irmão?
11: Do baú do Brega.
8: Sim.
11: Uma música pra nós aí de Erasmo Carlos, A Beira do Caminho.
8: Essa música é linda, viu?
11: Agradecer pra todos os ouvintes aí. E você sumiu, moço, não passa lá na oficina mais. Fala comigo.
8: É verdade, rapaz. Tem tempo que eu não vou lá, meu.
11: Aquele negócio que eu te prometi, moço. Você sumiu, continua de pé, esperando uma posição sua aí, viu? Passa lá que dá negócio. Positivo, então um bom dia, um final de semana abençoado pra nós aí.
8: Ô moço, eu tenho até medo quando você fala essas coisas, de Assis. Eu tenho até medo, não quero nem graça esse negócio de estar de pé, tá, o negócio tá de pé. Eu não, moço, eu tô fora desse negócio aí. Você, de Assis. A gente tem que esperar nada do céu, não, que você é um cara alugador, eu tenho até medo de te responder, rapaz. Eita, de Assis, lá da DZ Automecânica Elétrica, meu amigo de Assis, é bonitinho também, mandou, ele tá rindo aqui, ó. Ele é desgramado, rapaz, você tem que tomar cuidado com o de Assis. Lá da DZ Automecânica Elétrica, o Zé Bonitinho mandou. Seu Lorival, dá um abraço pro Lorival por mim aí, viu? Seu pai, o Netinho, quem mais? O Léo, o meu amigo Isaac, competente Isaac, eletricista diferenciado. Cadê Isa, Isaac? Tá tudo bem com ela? A dona Sara, sua esposa, sua mãe, dona Geralda, tá todo mundo bem, graças a Deus, né? Então tá bom, viu? Forte abraço pra você. Pois é, Dimas. Dimas tá aqui falando comigo. Zé Bonitinho mandou o número da sorte, eu já anotei. O número da sorte, Zé Bonitinho. Ô, gente, às 7 daqui a pouco tem o horário eleitoral obrigatório, tá, gente? Após o horário eleitoral obrigatório, quando a gente voltar, eu vou falar o número da sorte, tá bom?
12: Bom dia, Paulo Fernandes. Ô, Paulo.
8: Oi.
12: Eu fiquei sabendo que você perdeu a arruela aqui na Bela Vista. Eu achei a arruela aqui, a arruela não é sua, não? E minha mulher mandou perguntar quanto que é o quilo de machixe.
8: Ô, dona Alcione, pega esse homem aí, amarra esse homem aí e faz ele fazer café pra senhora. Você não tem serviço não, rapaz? Como é que pode, moço?
13: Não começa não que eu te bloqueio. Eu já te bloqueio, você não vai saber nem de onde vem a bloqueação. A sua mãe tá sabendo que você gosta de rapaz?
8: Tá sabendo, sua mãe?
13: Tá sabendo, tá? Eu acho que tá, hein?
8: Vai caçar serviço, rapaz, me deixa em paz. Ah, isso é meu primo som que tá me alugando. Ô, dona Alcione, amarra esse homem aí, dona Alcione. Dá um jeito nesse homem aí, ó. Passa, sabe o que você faz? Passa gordura nos pés dele aí e manda ele subir em cima da laje e sentar numa forma de gelo. Ficar lá em cima, escorregando. Ah, cara chato, rapaz. Me dá paz, pelo amor de Deus. O que que foi, Marcos? O que que é que tu quer, rapaz?
14: Opa, Fernando, bom dia pra você, Paulo Fernando. Eu tô aqui curtindo o baú do brega, Paulo Fernando. É igual você, viu? Mas tá bom demais, tá ótimo o baú do brega. Ô, Paulo Fernando, aproveita aí que você tá assim sem tocar música. Toca uma pra mim, Paulo Fernando. Eu gosto quando você toca uma pra mim.
15: Rapaz, é sacanagem, velho. Aí já virou bagunça. Já virou bagunça.
8: Virou bagunça, virou.
15: Eu não gostei desse ato aí. Rapaz, quem botou isso aí?
8: Foi Marcos, foi Marcos.
15: Quem Cadê botou? Ele,
8: hein? Deve estar rodando de aplicativo aí, ó.
16: É isso.
8: Folgado. Ei, caçar ele. Serviço, rapaz.
16: Eu não sabia que era ele, não.
8: Como é que pode, rapaz?
16: Tenho minhas dúvidas. Será que esse rapaz queima?
8: Ah, deve queimar, com certeza deve queimar. Isso é falta de serviço, cara chato. Fala, Zé.
17: Faz minha música aí, pô.
8: Ô, moço, calma aí, rapaz. Tem programa ainda, fica tranquilo aí. Hoje eu ganho, a Vandélia tá falando. Como é que pode, rapaz? O povo não me dá sossego, não, moço. Você tá doido, Maurício Amorim. Obrigado, é assim, acompanhamos... O rádio dia a dia é importante, né? Para as lojas que vende comercial, a gente pode preço e promoção, tá certo. Eita, não, eu não quero nem saber. Cadê? Eu tô aí, fiquei perdido agora, igual cego em tiroteio. Nem sei onde que eu tô mais. Como é que é, produção? Ai, qual música eu passo? Eu não preparei nada. Eu não preparei nada. Eu vou tocar essa aqui de Sandro Lúcio, ó. Vou tocar essa aqui de Sandro Lúcio. Aí fica valendo pra todo mundo que gosta de Sandro Lúcio aí, viu? O amor pulou a janela. 6:44.

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1: I'm not dog, no. Tá aqui, ó. Bom dia, Paulo Fernandes. Raíssa tá aqui te ouvindo, viu? É. Gosta muito de você, tá? Mas só que é o seguinte. Ela tá te pedindo e tá querendo que você solta o redondo. Ô, Raíssa, até você, Raíssa. Eu não tô acreditando que você tá aí na linha do seu pai aí, viu? Ô, dona Márcia. Dona Márcia, faz um favor pra mim. Puxa a orelha desse homem aí, dona Márcia. Dá um jeito nesse homem aí. Raíssa tá aí no mesmo padrão dele aí. Ô, Raíssa, não acompanha seu pai não, Raíssa, viu? Não acompanha esse homem não, senão eu vou bloquear ele e você também, tá bom?
2: Não começa não que eu te bloqueei. Eu já te bloqueei, você não vai saber nem de onde vem.
1: Pois é, pega ela, Rex.
3: Pega, Rex. Au, au, au.
1: Faz isso não, viu, Raíssa? Eu gosto muito de você, viu? Eita, nós. Até tá vendo? Até o pessoal escuiamba com o locutor, rapaz. Esse locutor sofre. Agora é minha amiga Raíssa que tá esculhambando comigo também, ó. Eita, nós. É coisa de Robson. Ele tá mandando ela fazer isso. Eu sei que minha amiguinha não faz isso comigo, não. Eita, deixa eu sair um pouquinho do padrão aqui, porque senão você já viu, viu? Que foi, Mauro Francisco? Mauro Francisco tá mandando um zap zap aqui. Eu vou ouvir o zap do Mauro Francisco. Tem tempo que eu não escuto ele. Vambora ver o que ele tem pra falar com nós, antes de chamar o comercial. Solta aí. Cadê? Mauro Francisco tá aqui. Solta o zap zap dele aí, Jubileu. Solta aí.
4: Oi. Oi, Paulo. Bom
1: Oi.
4: Dia.
1: Bom dia.
4: Aqui é o Mauro Francisco, do bairro Matinha.
1: Sam.
4: Eu queria curtir a música com o Antônio Marcos. Se eu pudesse falar com Deus, tá? Mauro Francisco.
1: Tá bom.
4: Do bairro Matinha.
1: Tá bom, menina.
4: Bom dia.
1: Menina, pode deixar que eu passo você daqui a pouco, viu? Ah! Eita, programa esculhambado, gente. Deixa eu falar de uma coisa aqui, gente. Pera aí, risadinha. Raíssa complicou minha vida todinha aqui agora. Até Raíssa esculhambou comigo. Deixa eu falar. Pode deixar essa trilha rodar aí. 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Daqui a pouco tem mais, viu? Tem mais. Paulo Fernandes, tá, você faz locução. Faço locução de porta de loja, gente. Pode contratar aí. Tá, pode passar meu nome, eu passo em particular meu nome pra você aí, tá? 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Imigrantes FM 100,9, vamos aos comerciais, já eu volto, segura aí.
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1: Nosso tempo tá estourado, gente, mas tá quase estourado o tempo. Tá todo mundo ouvindo a gente do Bom Dia T.O. e agora no Baldo Brega. Fala comigo, bom dia.
9: Não, eu vou sair daqui da
1: rádio. Oi, da manhã. Bom dia.
9: Vou passar aí, viu, Marcos?
1: Bom dia. Oi.
10: Ei, Paulo Fernandes, bom dia, bom dia.
1: Bom dia.
10: Ei, Paulo Fernandes.
1: Oi.
10: Eu sumi, mas eu estou ligadinha todos os dias no seu programa. Ô, Paulo Fernandes, eu estou muito bem, graças a Deus.
1: É,
10: Eu amo o Minas Nova, mas estou morando no bairro Vila Petrosa.
1: Tá bom.
10: Porque minhas filhas moram aqui e eu mudei para cá. Aqui é muito bom, mas melhor que Minas Nova não existe. Paulo Fernandes, bom dia, um beijo no seu coração, tudo de bom.
1: Certo, valeu, Laurinha.
10: Te amo no fundo do meu coração.
1: Obrigado, meu anjo, obrigado.
10: Um beijo grande,
1: beijo.
10: Laurinda, da Viva Pedrosa, mais grossa do Minas Nova.
1: Valeu, minha amiga, beijo carinhoso pra você, obrigado, viu, pelo carinho. Laurinha, lá do Minas Nova.
11: Você me mandou minha música, Salto, Giló e o Redondo.
1: Ó, pra você ver, rapaz.
11: Depois mandar minha música aí pra mim, viu, aí você libera o Giló e o Redondo.
1: Vamos, vai caçar serviço, rapaz. Vai caçar. Você não tem serviço, não? Eu vou arrumar serviço pra você, rapaz. Deixa de noite, anota o endereço aí, ó.
12: Eu vou te passar o endereço. Você passou o Tapuirama pra cá, tem a fazenda do Redondo e a fazenda do Pau Comprido. Da toada que você passa o Redondo pra cá, você já entra no Pau Comprido, você vai dar na porteira.
13: Ah, Zé da Manga.
12: Não tem erro, é lá o endereço. Falou, meu amigo? Um abraço. Me liga que eu tô te esperando.
1: Tá bom aí? Para de me encher o saco, rapaz. Vai caçar serviço. Esses caras não têm serviço, não. Agora até, você viu? Até a minha amiguinha, que é minha amiga e é filha do Robson, tá esculhambando comigo, a Raíssa. Meu Deus do céu. Eita, nós. Eu tô mais ou menos enrolado que essa turma. Ô, gente, daqui a pouco eu vou cortar a programação, tá? Que tá chegando o horário eleitoral. obrigatório, tá certo? Eu vou cortar o programa às 7 horas. Quando dá 7h30, 7h25 eu volto e já preparando o sorteio, tá bom? Já preparando o sorteio, tá certo? Eita, nós, hein? É bom demais, né? Eita, nós, hein? Luciana Gomes, eita, Paulo, o povo tirou o dia pra te perturbar. Pois é, minha amiga, tá vendo como é que é as coisas? Eu sofro, minha amiga, eu sofro com essa turma. Oi.
14: Bom dia, Paulo Fernandes.
1: Bom dia, Charles.
14: Desculpa aí, eu cheguei agora, não sei se vai dar tempo. Eu tava dirigindo, agora eu parei, vou sair 7h20. Ó, eu também quero, viu? Você tá dando pra todo mundo, eu também quero o seu redondo. Mas é o queijo, tá? Não vai levar por trás.
1: Que é isso?
14: É o queijo. Bom dia.
1: Vai que é só serviço, mano. Vai trabalhar, rapaz. Me deixa em paz. Que cara danado, rapaz. Vai trabalhar, mano. Você não tem serviço, não, rapaz. Você besta, rapaz. Daqui a pouco eu vou voltar com a programação normal, viu, gente? Eu vou cortar aqui. Daqui a pouco eu volto com a programação. Beijo carinhoso no coração de vocês. Segura aí que às 7h30 eu tô de volta.

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32: Segura aí, produção, segura aí. Eita, nós estamos de volta com o nosso baú do brega. É, vamos chamar aqui uma canção aqui antes. É, mas antes, nós vamos aqui falar a respeito do nosso sorteio, né, gente? Falar a respeito do nosso sorteio, porque vai ser agorinha. Mas antes, deixa eu falar aqui, mandar um recado bem rapidinho aqui primeiro. É, da nossa querida, deixa eu ver o nome dela aqui, gente. Deixa eu ver aqui. Ah, Nayara. Bom dia, Paulo Fernandes, aqui é Nayara, filha de Gislene. Eu gostaria de mandar uma bênção para meu pai, em meu nome, em nome dos meus irmãos, o Jairio. Jairo, deve ser isso, né? E o Genésio, e dizer que nós estamos com muita saudade, amamos ele muito, e que todos os dias eu peço a Deus que abençoe a vida dele abundantemente. Te amo, paizinho. Isso é bacana demais, o carinho das crianças para com o pai, isso é lindo demais, tá? De parabéns, viu? Beijo carinhoso, Nayara. É, minha amiga Nayara, lá de Carlos Chagas, né? Forte abraço pra você, que Deus abençoe poderosamente sua vida. Maria de Lourdes, bom dia, Paulo Fernandes, aqui sou eu, né? Ouvindo você, tá bom. Que foi, Vandélia? Que tu quer, mulher? Eita, a mulherada não dá... A mulherada não dá sossego, não. Que é isso aqui que tá passando, hein? Que eu não sei que é isso. Ah, tá, aqui, ó. A mulherada não dá sossego. Vandélia perturbando aqui. O que que Vandélia tá querendo, gente? Jesus do céu.
2: O jogo vai sorteio, cara.
32: Ah, de novo. Ela é desse jeito também, né? Sossega aí, mulher. Sossega aí. 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Ô Iracema, eu vou te falar, você tá vacilando, viu? Você tá vacilando com o nosso amigo o nosso amigo lá do bairro Jardim Floresta, seu Laurindo. E dona Lindaura, seu Laurino comprou 3 sacos de ração, colocou 2 nas costas e o outro ele montou em cima do saco. Eita, homem violento, viu? Seu Laurino, não some não, rapaz. O que tá acontecendo contigo, hein? Banca de Variedade 71 da nossa amiga Iracema no Mercado Municipal. Vai lá, gente. Deixa eu mandar um abraço pra toda a galera do Mercado Municipal que tá sempre ligadinho no Bom Dia Teó. Obrigado aí, o Barbalim. Alô, turma. Forte abraço pra vocês aí, viu? 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Eita, Jane Sena, nós somos apaixonados por você. Vocês é nada, vocês gostam de me perturbar, cambada, viu? E você é uma das que chama e atua pra perturbar, viu, Jane? Ah, eu vou soltar Rex no vocês, viu?
0: Pega Rex, au, au, au.
32: Ô, Jane, Jane.
3: Bom dia a todos. Alguém quer comprar maxixe? Alguém quer comprar maxixe?
4: Pô, que diabo essa mulher não vai vender o maxixe dela pro inferno, rapaz. Diabo de maxixe, rapaz. Quem quer comprar peça de maxixe,
32: Jane, tá querendo...
4: Quem quer o maxixe pro inferno?
32: Jane tá querendo comprar maxixe. Eita, nós, hein? Fazer o quê, né? Eita, nós, hein?
5: Quer saber, né?
32: Eita, rapaz.
5: Saber do meu passado. O que importa... Está do seu lado, do lado de todos vocês!
32: Eu não quero estar do lado de vocês não, cabada. Eu não quero não, vocês estão me perturbando demais, viu? Eita! Ô, gente, eu vou chamar o comercial. Quando eu voltar, eu falo os ganhadores dos prêmios de hoje, tá bom? Segura aí!

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2: Estamos de volta, vamos lá, viu gente? Vamos lá, primeiro ganhador, vamos lá no primeiro ganhador da feijão, ou melhor, do tropeiro, tá? Ganhador do tropeiro. Telefone, ô, gente, só lembrando que a produção não vai ligar para vocês avisando que ganhar, viu? Fica ligado aí, ó. Você tem 5 minutos para entrar em contato comigo. Telefone 98461, final 74. Vou repetir. Telefone 98461, final 74. Primeiro ganhador do tropeiro, tá bom? Vou repetir, 98461, final 74, número da sorte 76. Ganhador do tropeiro, número da sorte 76. Ganhador da feijoada, telefone 99873, final 85. Telefone 99873, final 85. Número da sorte 22. Ganhador da feijoada, número da sorte 22. Ganhador do tropeiro 76. Vocês têm 5 minutos para entrar em contato comigo, viu? Mande o zap aqui para a rádio, tá certo? Mande o zap aqui para a rádio. Telefone do ganhador do tropeiro, telefone 98461, final 74, número da sorte 76. O ganhador do tropeiro já entrou em contato comigo aqui. Mande seu documento, tira a foto do documento e manda pra mim aqui, tá bom? Ganhador da feijoada, telefone 99873, final 85, número da sorte 22. Número da sorte 22. Tá? O ganhador da feijoada ainda não entrou em contato, tá certo? Do tropeiro é só mandar o número do documento pra mim, por favor. Isso. Daqui a pouco eu mando o endereço pra você retirar o prêmio, tá bom? Segura aí. Ganhador do Pix. Pix no valor de R$ 50, presente do nosso querido Carlos da Madalena Kerner. Seu Carlos da Madalena Kerner, lá da Coimbra Máquina de Costura. Seu Carlos é uma figura, gente, sensacional. E ele falou, sorteio aí um Pix de R$ 50. Tá aí o telefone, 99977, final 93. Ganhador do Pix, telefone 99977, final 93. Número da sorte, 77. Vou repetir, ganhador do Pix. Pix no valor de R$ 50. 99977, final 93. Número da sorte 77. Ganhador da feijoada, não vou repetir mais porque ele já entrou em contato. Ganhador do tropeiro, telefone, ou melhor, ganhador da feijoada, ganhador do tropeiro. Eu não vou repetir porque já ganhou, tá bom? Já levou. Ganhador da feijoada, telefone 99873, final 85, número da sorte 22. Vou chamar uma música, quando voltar é o tempo de você entrar em contato, viu? Senão você perde o direito de levar pra casa uma feijoada, né? E o Pix no valor de R$50 também. Não entrou em contato até agora, tá? Chama a música aí, daqui a pouco eu tô de volta. Barros de Alencar, apenas 3 minutos. 7h40, bom dia.

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0: Salve! Esse é o nosso programa Baú do Brega. Ô Jane, não faz comigo não, moço, não vai dar tempo não. Vou pedir pra Rony, pede pra Rony então, viu? Você pede pra Rony que eu puxo sua orelha depois, mulher. Sossega seu facho aí, viu? Vou falar com o Rony pra te bloquear também, tá? Você fica quieto aí, viu? Ô gente, o pessoal da feijoada, o tropeiro, da feijoada não entrou em contato. Então vai aí um novo sorteio aqui da feijoada. Vai um novo sorteio pra feijoada, tá bom? Eita, nós, hein? Vai aí um novo sorteio pra feijoada, ó. É, vai lá. Pode ser, produção? Hã? O pessoal do Pix também não entrou em contato, viu? O pessoal do Pix não entrou em contato comigo, tá? Feijoada, telefone 99851, final 44. Novo ganhador da feijoada, telefone 98751, final 44. Vou repetir. 98751, final 44, número da sorte 47. Novo ganhador da feijoada, vou repetir, ó. Telefone 98751, final 44. Vambora ver se entra em contato comigo. Ganhador do Pix não entrou em contato também não, tá? Vai acumular pra semana que vem, viu? Não vai dar tempo de fazer outro sorteio, não. Eita, nóis. Enquanto isso, eu vou chamar a galerinha aqui pra falar comigo, porque tem muita gente participando do programa. Maria dos Anjos parece que entrou em contato comigo. Vamos ver qual o zap, zap. Vamos ouvir o zap dela, né?
1: Bom Oi. Dia, Paulo Fernandes. Vê se é Maria dos Anjos, esse número aí. Acho que é o meu. Olha isso, Maria. Vou pegar o documento.
0: Manda pra mim a foto do seu documento. Confirmando aqui a produção. Confere aí, Jubileu, pra mim. Confirmou? Isso, garoto. Ganhador da feijoada. Telefone 98751, final 44. Número da sorte 47. Deixa eu mandar um abraço pra loira da feijoada e o tropeiro mais desejado de Teoflotônio, Loura. Parabéns pela culinária aí, você é uma mulher incrível, viu? Continue nessa pegada aí, Loura. Eita, nós. É a feijoada e o tropeiro mais desejado de Teoflotone. Vamos aqui um pouquinho aqui pro Zap Zap, só pra ouvir a criançada um pouquinho, porque tem gente querendo falar comigo. Solta aí, produção, vamos lá.
2: Alô, Paulo Fernandes, aqui é Eduardo do Viriato.
0: Sim.
2: Mando um alô pra minha mãe Simone.
0: Sim.
2: Minha irmã Kailane e meu pai Edmar.
0: Oita, tá certo, tá dado o recado.
3: Bom dia, meu amigo.
0: Bom dia.
3: Aqui é Itosina Nuke.
0: Sim.
3: Mando um alô pra Papu Alito.
0: Tá bom.
3: Te amo.
0: Oita,
3: tô com muito soldado.
0: Tá, saudade? Tá certo, tá bom. Vai lá, tem mais alguém querendo falar comigo? Solta o zap.
4: Bom dia, Paulo Fernandes.
0: Bom
4: tudo
0: dia,
4: bem?
0: Tudo jóia.
4: Aqui é Isadora.
0: Oi, Isa.
4: Manda um alô pra gente aí.
0: Mando.
4: Viu?
0: Sim.
4: Obrigada pelo carinho.
0: Tá certo.
4: Pela consideração.
0: Eu que
4: pelos
0: agradeço.
4: Alôs que você manda todos os dias,
0: eu que agradeço,
4: né?
0: Minha linda.
4: Nós estamos ligados em vocês todas as manhãs.
0: Que bacana.
4: Obrigada, tchau, tchau.
0: Obrigado, Isa, beijo.
5: Fernando, manda um alô pra nós aqui no açougue aqui.
0: Oh,
5: é Lúcio, Daniel e o Crentinho, viu?
0: Falou, um Lúcio. Valeu, meu irmão. Valeu, obrigado, viu, pelo carinho. Valeu, Lúcio.
5: Pra nós aqui.
0: Tá bom, valeu.
3: Bom dia, meu amigo.
0: Bom dia.
3: Paulo Fernandes.
0: Tudo bem?
3: Aqui é a Melissa de Nanuque. Manda um alô pra vovó Alípio.
0: Sim.
3: Beijo, te amo, tô com muito saudade. Pietozinho de vovó, de mamãe.
0: Tá
3: de
0: bom.
3: Papai, de tia Gabi.
0: Outa, nós.
3: Beijo, te amo.
0: Valeu, minha querida. Oi.
6: Heitor Rosa Viana, parceiro.
0: Fala, Heitor.
6: Canta aquela música do Eduardo Costa pra mim.
0: Qual?
6: Todo é longe de onde?
0: Que isso, rapaz?
6: Aquela música. Eu não preciso de você.
0: Que isso?
7: Bom dia, Paulo Fernandes.
0: Bom
7: que Deus
0: dia.
7: Abençoe esse dia. Meu nome é Eduarda, moro em Pavão, no bairro Cidade Alta. Estou passando aqui para desejar um excelentíssimo dia para o meu pai José Romácio e para todos vocês. E para falar para ele que eu amo ele. Desde já agradeço, um ótimo dia. Que Deus abençoe vocês.
0: Tá joia, querida. Bom dia para você também. Que Deus abençoe. Vamos pro intervalo, já já eu volto. 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
0: Estamos de volta, é bem rapidinho, né? É bem rapidinho. Será que alguém mandou aqui? Será que já mandou? Eita, nós, hein? Cadê Maria? Mandou aqui, ó. Eita. Faz outro sorteio do Pix aí, Paulo. É, não dá tempo, não. Não dá tempo. O Pix ficou pra semana que vem. Vai ficar quarta-feira eu faço, tá bom? Quarta-feira. Porque quarta-feira tem chocolate pra ser sorteado. Aí quarta-feira eu faço o Pix, tá certo? É, infelizmente o pessoal não... Ô Jean, ô minha amiga, tá certo, ganhador aqui da feijoada, né? Ganhadora da feijoada. Tá aí, tá? Tá aí, Loura, ganhadora da feijoada aí. Quem vai degustar a feijoada maravilhosa da Loura lá, né? Eita. É, o pessoal tá aqui doidinho querendo levar pra cá. Fala, Anderson, bom dia.
9: Bom dia, Paulo. Ô, Paulo, Anderson achou uma arruela. Me disse que não sabe se é sua arruela. Quanto que é o maxixe?
0: Que isso? Será que é? Deixa eu ver aqui qual Anderson que é esse aqui. Deixa eu tentar descobrir qual Anderson que é esse aqui. Eu vou ter que descobrir quem é. Ah, só podia ser. Ô, rapaz, você tá colocando Dona Alcione pra ir nessa mesma pegada sua aí, né? É meu amigo Anderson, meu primo Som. Até você, rapaz, eu vou te bloquear, viu?
10: Não começa não que eu te bloqueio. Eu já te bloqueio, você não vai saber nem de onde vem a bloqueação.
11: Bom dia a todos. Alguém quer comprar maxixe? Alguém quer comprar maxixe?
12: Pô, que diabo essa mulher não vendeu o maxixe dela pro inferno, rapaz. Diabo de maxixe, rapaz. Quem quer comprar peça de maxixe, rapaz? Tinha o maxixe pro inferno, mulher do cão.
0: Ô, mulher do cão. Ô, Anderson. Ô, Dona Alcione. Pergunta antes aí, já que ela é muito inteligente. Pergunta ele pra mim aí, ó. Faz favor pra mim. Pergunta ele.
13: Viu, Zé? Tem uma pergunta aí pra te fazer. Tu que é todo inteligentão, tu tá caminhando na rua e vem um cara com pau na mão pra te bater. E tem um pau na tua frente. Tu pega o pau e senta nele ou deixa o cara te bater com o pau?
0: Responda aí, sabichão. Ah, deixa de ser besta, rapaz. Pra cima de mim. Oita, não. Ô, gente, não vai dar tempo de mais nada. Eu não consegui atender a música do nosso amigo. Como é que é o nome dele? O Mauro Francisco, nem a música da Jane, de ninguém eu consegui. Mauro vai me xingar, quer ver? Solta o zap dele aí.
14: Uai, Paulo, cadê a minha música?
0: Sabia.
14: Não toca, não. E de música não toca, aí não adianta nada.
0: Ô, moço, tu tá danadão, viu? Tu tá danadão. Você entra no programa aqui, moço, você tá deixando o nervoso subir no céu? Ah, por quê, rapaz? Calma, semana que vem eu toco, viu? Semana que vem eu toco a música pra você, viu? Não deixa o nervoso subir no céu não, moço. Fica calma. Tá doido, rapaz? Ô, gente, é o seguinte. Tá bom, quarta-feira eu quero ganhar o Pix. Eita, nós. Ô, minha amiga, daqui a pouco eu mando aí o... Pera aí, risadinha, deixa eu trabalhar, não, mano. Pera aí, deixa eu mandar o endereço pra moça pegar o prêmio dela lá. Você vê, eu tô perdidinho aqui, ó. Eita, nós. Luciano, tá certo, ó. Vou mandar pra você aí, viu, Maria dos Anjos. Maria dos Anjos, você vai lá e pega o seu prêmio lá com a minha amiga Sté. Nesse endereço aí, tá bom? Ô, gente, fiquem todos com Deus. Quarta-feira eu faço o Pix do valor de R$50. Eu vou falar com o seu Carlos que o ganhador não entrou em contato, tá? do Pix, não entrou em contato. Mas que Deus abençoe a todos. Obrigado pelo carinho da audiência. O que, que foi, Anderson?
9: Ô, Paulo, eu vou sentar o pau na cabeça de som.
0: É isso mesmo. Senta o pau nele, minha amiga. Faz isso mesmo. Você tá certinha, viu? Senta o pau nele. Fala que eu mandei. Eita. Oi, gente. Fiquem todos com Deus. Até segunda-feira, se Deus quiser, com o programa Bom Dia T.O. É, o Rony já se encontra por aqui nos estúdios. Para não tomar o tempo dele, a gente vai estar encerrando o nosso programa, tá certo? Fiquem todos com Deus, obrigado pelo carinho da audiência. Quarta-feira tem chocolate, presente do nosso querido Fabiano Montador, e tem Pix no valor de R$50, presente do nosso amigo Carlos da Madalena Kerner. Eu tô indo embora com a certeza do dever cumprido, e se Deus quiser, um ótimo final de semana a todos. Fiquem todos com Deus. Fui! 7h54, bom dia, Teó!

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4: É isso, muito bom dia, sejam muito bem-vindos aqui na 100.9, a Rádio do Povo, a Rádio dos Melhores Ouvintes. Final de semana tá na área, né? Manhã de sábado, 19 de setembro, final de semana chegou e é hora de curtir a vida aí com muita alegria, né? Sem limitações. E que esses dias aí sejam repletos, né? De muita intensidade necessária para se tornarem maravilhosos, né? Cheguei da rotina da semana, pra gente se sentir aí para baixo, né? Amarguras. Final de semana, a liberdade, a alegria, a paixão. Portanto, não desperdice, tá? Aproveite bastante. A vida é séria demais para não rirmos dela. Não se leve muito a sério, por favor. Esse é um dos segredos, né, da felicidade verdadeira. Fim de semana é sinônimo de alegria, de folia, de euforia. Então esqueça suas preocupações e se concentre em ser feliz, tá legal? Ouça grandes músicas aqui na 100.9. Interaja conosco aqui no programa. 988484759 é o nosso WhatsApp. Manda alô, manda beijo, manda abraço. Fique à vontade, a casa é sua! A gente já começa então, cara, lá em cima. É isso, né? Música boa. Só toca música legal, né? Gostava tanto de você, uma releitura de um clássico do Síndico Tim Maia.
5: Não sei.

0: pois esse clássico ficou eternizado com os rapazes do Boston, da banda Boston, né? Mas também foi regravada essa versão aí com o grupo No Mercy, né? Que fala sobre o poder da nostalgia e de como uma canção familiar pode funcionar como uma máquina do tempo emocional. More and Feeling, No Mercy, aqui na Manhã 5.9. Essa música é muito linda, cara, muito legal, eu gosto disso, tá? Eu adoro. Paralamas e Marisa Monte, O Amor Não Sabe Esperar, e uma releitura de um clássico do Síndico Tim Maia com Jota Quest, ressuscitaram até o Síndico Tim Maia, né? Eu gostava tanto de você.
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0: Manhã de sábado, final de semana chegou e é hora de curtir a vida com muita alegria, sem limitações e música boa aqui na 100.9, tá? 8h20.

Essa banda australiana, Ice House, estourou nos anos 80, né? E essa música em 1985, né? E essa música é uma reflexão poética e madura sobre a fragilidade e a efemeridade, né? E a incerteza do amor. No Promises. E o título aí, né? Tá, deixa bem claro isso, né? Que a pessoa se recusa a fazer falsas promessas de um amor eterno ou idealizado. E trata-se de uma conexão intensa, focada no momento presente, aceitando que o amanhã é incerto. É isso. 8h27 agora, Pato Fu.

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11: 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Bom dia, Rony Martinho. Aqui quem fala é Márcio Obama, meu amigo, aqui do Itaguaçu. Tudo bem, Rony? Ô, Rony, por gentileza, meu filho, toca qualquer música de Simple Red pra mim, meu filho. Eu ficaria muito agradecido, viu? Eu gosto muito das músicas dele, pode ser qualquer uma. Um forte abraço, Márcio Obama daqui do Itaguaçu.
12: Tá aí então, Simple Red aqui na manhã com The Right Thing pro nosso querido Márcio Obama.

0: acho mais legal nessa música é que a letra incentiva os casais, né? A deixar mágoas e discussões do passado para trás em vez de focar em erros antigos. O amor não tem culpa, essa música do Pixote fala sobre a importância do perdão, né? Da leveza e da reconciliação em um relacionamento. Uau! Para as máquinas, para tudo! Isso é legal, cara, isso é muito bom, hein? Isso é uma delícia! Pixote aqui na manhã, 100.9, também teve The Freakin' Over My Heart. E ainda Velha Infância com Tribalistas. Só música legal, cara. Só música boa, né? É isso.
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Estrela Maior. Sorriso aqui na Manhã 100.9. É manhã de sábado. Que papai do céu enche esse final de semana de bênçãos maravilhosas, né? Que você possa descansar, se divertir muito ao lado das pessoas que você curte muito, né? É isso. 9:10, vamos seguindo agora. Chama na Alô aqui para a Sueli Rodrigues. Tá aí curtindo a 100.9 nessa manhã. Obrigado, Sueli. Beijo grande pra você, tá? Nosso amigo Zé Celeiro também tá na cola da 100.9. Esse é o cara. O Rapa. Os Anjos. 9:11 agora.

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3: Hora certa, hein, Teófilo? 9:18.
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3: É isso, a rádio dos melhores ouvintes, agora 9:19. Deixa eu mandar aqui um alô muito especial pra nossa amiga querida Aline, tá curtindo a 100.9 e pediu e vai ouvir Thiaguinho. Amizade é tudo.
7: Em nome da nossa amizade.

essa é nova por aqui, tá? Que fala sobre apego, vulnerabilidade e a persistência do amor mesmo após o fim de um relacionamento. A letra, né, explora aí a dor do luto amoroso e a dificuldade de se desapegar nas lembranças e da rotina compartilhada com alguém. É isso. Still, Bruno Mars e Karol G, ou Karol G e Bruno Mars, né? Mais ou menos nessa ordem. Karol G e Bruno Mars. É isso, cara. Vamos seguindo, então. São 9h26. Ótimo sábado pra você, tá? Manhã de sábado. Você seja muito bem-vindo, né? Prepara o sorriso, a boa disposição, a vontade de dormir também pode, de descansar muito, né? Final de semana chegou, tá na área. Final de semana chegou, então desliga. E vem, cara. Vem pra 100.9, a rádio do povo, a rádio dos melhores ouvintes. Exalta Samba.

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10: Marcos Santos está com a gente, Luciano Oliveira, também a Graça, a Vanderlei, a todos colados aqui na 100.9. É isso. 9h34, bom dia para você, bom sábado, final de semana tá na área. E a gente deseja para você um final de semana maravilhoso, tá? Que esses dias sejam mais surpreendentes de sempre. Tá? Um ótimo final de semana, desperta a energia positiva que é em si. Tenha um ótimo sábado e eu desejo para você chuva de bênçãos na tua vida, tá? 9h35.
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0: mais adoram dessa música, como mais adoro, que eu curto muito, essas são essas influências de funk, né? Soul dos anos 70, esses lovers rock, que é uma mistureba, um subgênero romântico do reggae, em tudo nessa música, cara. Jungle. Eu adoro isso. E os vídeos dessa banda é algo assim, ufa, altamente delirante, cara. Sunshine é a parte que a gente destaca pra você nesta manhã de sábado. E uma música que tem tudo a ver com o final de semana, né? Com o sabadão. Uma música alegre, pra cima, astral. Porque a partir de agora vale tudo, né? Menos má disposição. O final de semana já tá na área. E que nesses dias aí você encontre paz, descanso que precisa pra desfrutar aí de um final de semana abençoado, tá? É isso. E em clima de alegria, sempre as melhores aventuras acontece, né?
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0: Faltando agora 15 para as 10 da manhã de sábado.
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0: e a pergunta que não quer calar é: por onde anda Paulinha Abdul, cara? Essa cantora, dançarina, coreógrafa, atriz norte-americana, que aos 18 anos tornou-se líder de torcida do Los Angeles Lakers, e mais tarde tornou-se coreógrafa, chefe das Laker Girls, onde foi notada pelos The Jackson 5, só isso, né? Que a contrataram para fazer a coreografia do videoclipe Torture dos rapazes, Jackson 5. E desapareceu, né? Paulinha Abdul aqui na manhã, 7.9 com Rush Rush, e ainda Swing, Simpatia e Projota. É isso, faltando agora 2 minutos para as 10. Bom dia para você, bom sábado. É em clima de alegria que as melhores aventuras acontecem, tá? Bom final de semana para você, seja bem-vindo aqui na Melhor.
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0: tem disso, né? A gente separou Ian e Dilcinho aqui na manhã. Bom sábado pra você, tá? 10h09. Chega de rotina, né? Trabalho, desânimo. Esquecendo tudo aí pra desfrutar aí das alegrias da nossa vida nesse final de semana, tá?
1: Faz barulho pro Ian em São Paulo!
0: Música boa por aqui. E agora tem uma que... Sinceramente, hein, cara? Volume no máximo, por favor, tá?
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0: Carlita e Safi Turco com Manhattan.

0: Ela que abandonou a carreira no auge, né? No auge dos anos 90, para retornar à sua profissão original como advogada. Vanessa Rangel, que em 87 lançou essa música Palpite, que virou tema de novela Por Amor, da TV Globo. Você recordou agora aqui na manhã 100.9. 10 e 18, ótimo sábado pra você, tá?
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0: É isso, respire fundo, tá? Relaxe, recupere sua força perto daqueles que estão no seu coração. E tenha um final de semana abençoado, tá? E onde quer que você vá, leve sempre o seu melhor sorriso, tá? No rosto e também no coração. 10h19 agora. Cruze!

0: Beat Boys, que delícia, cara, e quanto tempo que eu não ouvi essa música, hein? A produção do programa foi lá nos arquivos da 100.9, né? Vasculhou e trouxe pra gente essa pedrada sensacional do Neil Finnan e do Chris Lowe. Beat Boys Hearts. Manhã de sábado é assim na 100.9, tá? Bom fim de semana pra você, procure sua felicidade com todas as forças. Ah, mas não esqueça da felicidade do próximo, tá? Porque a melhor maneira de a gente ser feliz, cara, é fazer alguém feliz, né? Sempre. Intervalo, já tem mais música pra você, não sai daí.
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0: Virou 10h32 agora.
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10: É isso, a nossa música não para. 10h48, tá chegando Exalta Samba na manhã de sábado aqui na Rádio do Povo, na rádio que só toca música boa.

0: Final de semana aqui na 100.9, só musicão, Gustavo Lins, Pra Ser Feliz, Tena Espaio, essa garotinha de 20 anos, mas com potencial maravilhoso, uma voz deliciosa, hein? Material Lover, faltando agora 2 minutos para as 11, final de semana tá na área, e pode ser o início aí de uma aventura inesquecível para você, né? É só garantir que não vai deixar aí a felicidade passar despercebida, por favor, tá bom? É isso aqui, assim você liga, é só sucesso. Um atrás do outro, aumente o volume, boa viagem sempre na melhor companhia.
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0: respeita o síndico, né? Tim Maia. Isso é Jota Quest, cara. Negra ali. Esse clássico sensacional do Tim Maia. Descobridor do série Tim Marias. Taylor Swift, que é o Mr. Original. Novidade, tá aí. Raulzito. Outra feira, hein? Peso pesado da nossa música. Aqui na manhã. Imigrantes FM. 11h14.
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que só toca música boa. Sam Farah e Olivia Dean. Isso mesmo. Olivia Dean, cara. Lay In, música linda, né? Soweto, tudo fica blue. É, amanhã de sábado, agora 11h24. A nossa música não.

0: Pois é, e tudo isso começa lá em 2024, né, senhora Lola Emily Mary Young. Essa é cantora e compositora inglesa, conhecida por esse trabalho maravilhoso, né, Missy. Sua primeira música a entrar aí nas paradas, que chegou ao topo, né, das paradas de singles do Reino Unido durante muito tempo e continua, né, cara, tocando muito essa música até hoje na programação. Muito legal, Missy. Adoro isso. Recebeu muitos prêmios também, essa garota. Indicação de prêmio. Muita coisa legal rolou, né?
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0: Hora certa, 11:34 na Grande Teófilo.
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0: gente separou Dilcinho e Ian, né? Essa parceria maravilhosa que fala sobre essa a dificuldade, né, de superar aí o fim de um relacionamento e lidar com a saudade que continua viva. Para fechar minha participação aqui nesta manhã de sábado, dia 19 de setembro, já agradecendo o seu carinho, já agradecendo aí a sua audiência e renovando o convite para segunda-feira, se Papai do Céu nos permitir, tá? Às 8 a gente acorda a cidade com muita música legal aqui no Som da Rádio, que só toca música boa. Imigrantes FM, isso aqui é mais que uma rádio, isso aqui é uma referência para você, tá? Obrigado pela companhia. Continue por aí, tá? Chegando o Léo, meio-dia em ponto. Tá? Meio-dia não, meio-dia 25, né? Porque meio-dia em ponto tem a propaganda eleitoral gratuita. E aí sim, meio-dia 25, Léo Tonelada assume o comando da máquina 100.9, quebrando tudo na sua tarde com muito swing, com muito pagode pra você. Tá bom final de semana? Cuide-se muitíssimo bem, tá? Juízo nessa cachola!
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0: Cátio Pacheco.
1: Teodoro Carvalho.
2: Agora vou mostrar outros compositores baianos maravilhosos, Bebeca Lasanz e Jerônimo. Fizeram essa música linda chamada Agradecer e Abraçar.
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Aí você, depois desse sonsaço da 100,9, jingo aí de resposta, grande Rômulo Lancaro, ficou mal, né? Mas então, galera, sabadão, já sabe, né? Dia Internacional da Fejuca. 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Onde Deus é doido. 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Aquele trem bacana e bonito e nutritivo, é lógico. Uma salada só em folhas, né? Com o ovinho de codorna em redor. Rapaz, tem também hoje no sei lá, no almoço, aquelas barquinhas que outros podem chamar de quiche, outros chamam de quichá. Tudo recheado à base de bacon e requeijão, de tremelhos, com pimenta biquinho. Mas não para por aí, não. Aí vem mostrando o resto das guarnições, uma couvetinha cortada fininha. Opa! Quiabinho sem baba, verde no talo. Como diria meu amigo Gabriel, verdadeiro. Moço, uma farofa de carne. Salteado umas ameixas pretas seca. Não! Puta merda, sabe aquele trem só de se olhar? Aí eu acho a expressão meio exagerada, mas aquela boca vira um brejo. É mais ou menos por aí, viu? Ah! E o tropeiro? Nós tá falando que é a fejuca, né? Mas lá não tem um tropeiro coberto com calabresa, peito, costelinha, e aquele torresmo que há. 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Dá pra pegar um torresminho, hein? Tomar uma jurubebinha, fazer apetite. 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
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Depois a gente fala sobre a fábrica de saudades, que é uma tentação. Porque não pode se delogar em um programa que é sábado nesse horário, é o horário internacional, de agilizar o dia, para ficar só no Pós-Café.

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Meu amigo Léo Tonelada, moço, vai, você sumiu, rapaz. O que, que houve com você? Não quis vir ver o Pipepô Malamassai Manai? Ué, não tô entendendo você não. E aí, como é que você tá? Tudo bem? Tranquilo? De boa? Tô te escutando aqui, viu?

0: Deus te abençoe, te guarde, te proteja. A Bahia te recebe, te abençoe.
1: Obrigada, Nelson Rufino.
0: Obrigado, gente.
1: Um outro samba desses compositores mais contemporâneos, Roque Ferreira, fez um samba maravilhoso chamado Samba para as Moças.
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5: 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E você junto com a gente já sabe, né? É 100,9, é molejão. É você que tá sempre aí sintonizando 100,9 e nos dá prazer da sua audiência. Como essa galera magnífica que tá sempre conosco aqui do nosso querido Castro Pires. Ah, vou começar com aquele time, né? Gente boíssimo. A Dola, a Tiana, a Tassiana, o Bruno, o velho e querido Dog. E ao lado, nosso amigo Iramar, sempre solícito e na audiência 100,9 do Molejão. Vamos chegar na casa de Dona Neta. É. Alô, Paulinho, pelo menos uma vez. Alô, Roberto, sintoniza, tá certo. A Maironi, o Rafael e os Pietros, a Cachorrada, e tá tudo certo por aí. Lógico, um abraço ao nosso amigo Hernani Noronha, fortíssimo. Ali é quentura pura. E assim, A gente dá aquela estendidazinha, vai passando lá por Lampadinha. Aquele abraço ao Giovanni Forrozeiro, o blogueirinho dele. Alô, Rony! Aquele abraço. Açúcar Aspire, sempre conosco na audiência 100,9. E ela que está além fronteira, nos seus corres, chega para mandar o seu recado aí. Fala com a gente aí, Netinha, como é que é esse negócio?
6: Ô, Tonelada, Molejo, mas menino, esse negócio do horário do Molejo mudado, eu tô meio perdida. Mas vai aí, um alô pra galera. Mais um sábado ausente, o palco hoje é Itamarandiba, Minas Gerais. Amanhã tem mais uma modinha das corridas por aqui. Mas vai um alô aí pro meu povo. Sábado que vem, se Deus quiser, estarei presente. Valeu, Tom, valeu, Valquíria.
5: Tá aí, a Netinha trazendo seu papo, a Marandiba, Pai Bola, Let's Go, aí, tá vendo, Paulo, tá vendo, Rose, tá girando, tá igual o relógio, girando, alô, Paulo, alô, Rose, um abraço ao nosso amigo João Pedro, e ela, internacional, Saritia, está arrasando nas redes sociais, hein, Saritia? Moço, Paulão, Moço, Saritia, é profissa, hein, meu irmão? É, o velho Tom tá acompanhando a desenvoltura, a fala, e hoje, né, o festival gastronômico. Dale, Saritia, aquele abraço. Alô, você! 6,9, Rede Imigrantes, dos estúdios, com Valquíria Martins. É ele, a nossa majestade do samba. Eba!
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mais gente, né, doido, e eu desse tamanho, mexendo com The Flash, não aguento correr desse tanto não, o programa tá comigo. Galera, agradecendo ao nosso bom Deus, força, paz, saúde para todos, mais uma vez acontecendo, aos nossos parceiros, obrigado por estar junto com a gente, a todos vocês, um ótimo final de semana, aos companheiros do Grupo Picletes também. Um abraço, Nestor. Um abraço, Romo. Valquíria Martins, sempre um sucesso. Você aí no comando da marca 100,9. E lembrando a galera, fique aí junto com a 100,9 na melhor programação para o seu final de semana. E daqui a pouquinho, Valquíria Martins comandando aí a sua tarde com as melhores logo de cara, certo? A rainha do Arrocha vai estar junto com vocês aí até dar sete. Então, aquele abraço, renovando o convite para o próximo sábado, após o meio-dia, o nosso molejo. Vou ficando por aqui, concentrado. Hoje tem Vasco. Ave Maria, coração chega de bater. Galera, fiquem todos com Deus. Obrigado, Valquíria. Aquele negócio. Até sábado que vem. Fui!

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4: 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Sábado, 19 de setembro de 2026, 103 dias para 2027, porque 262 dias, ó, passou no piscar de olhos. E aí, o que você tem feito de bom na vida, hein? Se prepare para uma tarde inesquecível. Até as 5 da tarde tá rolando muita música, boas melhores para você. Já às 5 da tarde tem Forrozão da 100. Prazer, Valquíria Martins, ao vivo na sua rádio. Já agradeceu a Deus hoje? Agradece. Quanto mais a gente agradece, mais coisas boas acontecem. Deus, obrigado por tanto e absolutamente por tudo. As melhores na melhor, porque afinal de contas, sabadou na Imigrantes FM, a rádio mais ouvida de Minas Gerais.

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1: 2:32, boa tarde.
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0: As melhores da melhor, muito boa tarde pra você. 3 e 2, Valquíria Martins ao vivo no Imigrantes, a rádio mais ouvida de Minas Gerais.
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1: 3h34, boa tarde.
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1: 4:34.
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0: 5 e 1.
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5: Que é, mulher, hein? Que é agora, hein?

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1: 6:30. 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

0: 8 e 3.
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0: 8:31.
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0: 91.
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